0: de atas que serão encaminhadas aos ministérios. A Comissão de Turismo, por exemplo, aprovou 27 ações, no valor de 30,6 milhões de reais. A maior delas, de 8,5 milhões, foi indicada pelo deputado Isnaldo Bulhões Júnior, do MDB de Alagoas, para o município de Porto Calvo, em Alagoas. O recurso será usado para a urbanização de uma praça. O menor valor foi de R$ 400 mil, alvo de 3 ações parlamentares. O deputado Valdir Trindade, do Republicanos da Paraíba, também destinou recursos para a construção de praça em Poço Dantas, na Paraíba. Já o deputado Pedro Paulo, do PSD do Rio de Janeiro, destinou dinheiro para apoiar projetos de infraestrutura turística em Barra do Piraí, no Rio de Janeiro. A mesma ação foi proposta pelo deputado Sérgio Brito, do PSD da Bahia, para a cidade de Mulungu do Morro, na Bahia. Da Rádio Câmara de Brasília, Silvio Minhato.
1: Relações Exteriores.
2: João Cury, do MDB de São Paulo, pede a instalação da Frente Parlamentar em apoio à integração União Europeia e Mercosul. O deputado explica que o grupo vai acompanhar a implementação do acordo comercial entre os dois blocos, assinado em 2025.
3: João Cury ressalta que o bloco de livre comércio vai beneficiar setores como a indústria, a mineração e o agronegócio. Na visão dele, a frente é importante para acompanhar as negociações que podem ampliar a participação do Brasil no comércio global.
2: Termina agora o Jornal Câmara dos Deputados, produzido pela Rádio Câmara, com trabalhos técnicos de Everson Urani e apresentação de Val Monteiro e Márcio Aquilissardi. Boa noite.
3: Uma ótima noite para você e até amanhã.
1: Você ouviu a voz do Brasil. Boa noite.

0: daqui a pouquinho. 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
0: Onda Livre, boa noite. A partir de agora tem eu, Thiago Marquezine.
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0: É, Noite da Onda que está no ar para você em 105,3. Vamos juntos até meia-noite com muito mais sucessos no seu rádio, com a melhor programação em 105,3. Você, claro, faz essa Noite da Onda ficar muito mais gostosa se estiver em companhia junto comigo por aqui na melhor programação, tá bom? Então fica comigo, essa Noite da Onda só tá começando com as melhores músicas.

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0: fechando nossa primeira sequência. Bora para um rápido intervalo. Volto já, rapidinho. 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
8: Tá com tudo, já estamos de volta e bora seguir por aqui. Solta aí, produção, essa é boa demais.

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0: Fechando mais uma sequência, aquele intervalo rapidinho, já já tem muito mais aqui na sua Noite da Onda. 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
0: Onda Livre, boa noite. Por aqui segue Thiago Marquezine, vamos juntos até a meia-noite.
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0: Abrindo mais uma hora com as melhores músicas pra você, essa é a sua Noite da Onda. Lembrando que a partir das 11 horas tem Onda Romântica. Bora que tem mais.
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0: Onda Livre, boa noite. Tá na Onda, tá com tudo. Já estamos de volta, ó. Já tá seguindo a Onda Livre no Instagram? Arroba Onda Livre FM, nós estamos no Insta, hein? Deixa o seu seguir por lá e o seu like no fanpage facebook.com/Onda Livre FM. Combinado? Bora com mais sucessos.

0: fechando a noite da onda e logo após o intervalo tem o quê? Onda Romântica pra você.
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0: Onda Livre, boa noite. Por aqui segue Thiago Marquezine. Vamos juntos até a meia-noite.
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0: Onda Romântica.
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0: Abrindo mais uma edição do nosso Onda Romântica por aqui. Bora falar de amor, bora mexer com o seu coração nessa noite gostosa que só tá começando. Oh.

0: fechando nossa primeira sequência com esse grande sucesso. O Onda Romântica volta já.
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0: De volta com mais músicas do Onda Romântica, seguindo em frente até a meia-noite. Tem mais músicas pra você.

0: A Ideira deixa Onda Romântica. Um beijo carinhoso pra você. Até amanhã.
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1: Existe uma teoria que se chama 90-10, onde uma pessoa tem 90% daquilo que você procura em alguém.

0: Onda Livre, 2h41. Bom dia!
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2: Tribunal Superior do Trabalho muda a regra sobre ações ligadas ao saque do FGTS. A partir de agora, será levado em conta o motivo pelo qual o trabalhador quer retirar o dinheiro do Fundo de Garantia do Tempo de Serviço. Todo mês, a empresa é obrigada a depositar 8% do salário do trabalhador em uma conta em nome dele. E o saque só pode ser feito em situações previstas em lei. A Justiça do Trabalho vai continuar analisando pedidos ligados ao fim ou suspensão do contrato, como demissão sem justa causa, rescisão direta ou acordo. Mas os saques por motivos que não dependem da relação de emprego, com doença grave e financiamento habitacional, por exemplo, devem ser avaliados pela Justiça Comum. O Tribunal Superior do Trabalho entendeu que a ação judicial deve ser encaminhada ao ramo judiciário que leve mais segurança para o trabalhador. Da Rádio 2, Fabio Loutran.
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0: honra cantar junto com vocês. Muito
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0: obrigado.
1: Livre 3:10. Bom dia.
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3: O preço do algodão em pluma voltou a subir. Dados do CPEA indicam que a libra peso é vendida acima dos R$4,20. Com as cotações internacionais em alta, o produtor brasileiro passou a bater mais o pé na hora de negociar. Até por isso, o ritmo de vendas é lento, sem acordo entre compradores e vendedores em relação ao preço e à qualidade. E a indústria que precisa de matéria-prima para agora se vê obrigada a pagar mais para não ficar sem algodão. Da Rádio 2, Humberto Ferretti.
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0: 3h43. Bom dia!
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2: O Brasil avançou na redução da pobreza e na expansão do mercado de trabalho, mas continua enfrentando dificuldades para diminuir a concentração de renda e as disparidades de gênero e raça. É o que revela a nova edição do relatório do Observatório Brasileiro das Desigualdades. De modo geral, o estudo mostra que o Brasil avançou no último ano em 34 dos 48 indicadores analisados no processo de enfrentamento das desigualdades. São exemplos as quedas dos indicadores de desnutrição e analfabetismo, quedas que foram impulsionadas pela melhora da renda média e maior acesso a serviços básicos no país. No entanto, apesar dos ganhos econômicos e sociais, o levantamento alerta que 8 áreas estratégicas andaram para trás, com destaque negativo para ampliação da diferença salarial entre homens e mulheres e para o aumento da desigualdade tributária, que pesa mais sobre as famílias de menor renda. Os dados indicam também que as piores condições de vida ainda estão concentradas entre a população negra e nas regiões norte e nordeste do país. Da Rádio 2, Milena Abreu.
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0: Onda Livre agora, 4:07. Bom dia!
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2: A safra 25/26 de grãos, que está na reta final, será a maior da história do país. Novo balanço da Companhia Nacional de Abastecimento indica que a colheita chegará a 360 milhões de toneladas, 8 milhões a mais que no ciclo anterior. O rendimento médio, pouco acima de 4.300 toneladas, terá uma pequena alta. E o crescimento será puxado também pela área plantada, 2,1% maior, na casa de 83 milhões de hectares. Da Rádio 2, Humberto Ferretti.
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0: 4h41, Parque Sorto. Um bom dia pra você no Onda Sertaneja.
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2: A Copa do Mundo Feminina de 2027 ainda está a um ano de distância, mas o interesse pelo torneio já começa a crescer no Brasil. A seleção brasileira feminina alcançou neste mês a marca de 3 milhões e 100 mil seguidores em seu perfil oficial e agora passou a liderar o ranking de seleções femininas nas redes sociais. O número coloca o Brasil à frente de Estados Unidos, Inglaterra, Austrália, França e também Polônia e reforça o potencial de mobilização do Mundial, que será disputado em território brasileiro. O crescimento acontece em um momento importante para o futebol feminino. A seleção vai ter a oportunidade de disputar uma Copa do Mundo em casa pela primeira vez. Enquanto isso, o interesse pela competição começa a aumentar entre o público. Segundo dados do Instituto de Pesquisa, as buscas pelo termo Copa do Mundo Feminina 2027 cresceram 120% no Brasil no último mês. Isso mostra que o torneio começa a ganhar espaço na atenção dos torcedores, mesmo antes do início da competição. Agência Rádio Web, com informações do futebol feminino, Daniele Esperon.
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0: daqui a pouquinho, Memória Sertaneja.
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2: Onda Livre, meus compadres. Bom dia pra você, meu companheiro. Estamos chegando no batidão. Mais uma edição do Memória Sertaneja. Rapaz, o tanto que é bom estar aqui com vocês, né? Madrugada bruta demais da conta. Você já tá preparando pra mais um dia de labuta? Graças a Deus, né, meu compadre velho? Porteira que ela vai abrindo. O nosso Memória Sertaneja tem sempre uma ofertagem dos amigos do Jardim São Pedro Supermercados. Nós tá feliz demais de poder já começar trazendo essa cantiga linda pra vocês, rapaz. Isso aqui é do tempo que seu Madruga devia só aluguelzinho lá no Chave, ó. Apreciei. Bom dia pra você.
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0: Onda Livre, 5:17, Capial, dia processo.
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0: saudade pro meus compadres, tá na onda, tá com tudo. 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
2: O mercado ilegal de apostas na internet ainda concentra até 44% dos jogos realizados no país. É o que revela um estudo do Instituto Locomotiva. Apesar de alto, o índice aponta uma queda na comparação com o início do ano passado, sinalizando que as ações do governo federal para combater páginas clandestinas começaram a trazer resultados. O levantamento mostra, no entanto, que mais da metade dos apostadores do país ainda utiliza plataformas não autorizadas ou recorre a práticas proibidas, como o uso do cartão de crédito e a ausência de reconhecimento facial. As entidades do setor alertam que jogar em sites não regulamentados expõe o consumidor a riscos financeiros graves e a falta de proteção contra a perda excessiva de dinheiro. Lembrando que os sites autorizados a operar no país cumprem regras de segurança e devem obrigatoriamente utilizar o endereço com final .bet.br. Por isso, aqueles que escolhem apostar devem checar se a plataforma exige cadastro completo com validação de foto e aceita exclusivamente pagamentos via Pix ou débito da própria conta. Da Rádio 2, Milena Abreu.
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0: Onda Livre 536, um ótimo dia pra você, Capiá!
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0: Onda Livre, 5 horas 47 minutos. Pro ser madrinhado aqui na Onda. Um ótimo dia.
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2: Encostas e terrenos com possibilidade de deslizamentos despertam enorme preocupação, especialmente quando chuvas intensas e persistentes atingem um determinado território. O Centro de Monitoramento e Alertas de Desastres Naturais, o CEMADEM, tem um sistema de prevenção de risco que está disponível para consulta da população. Trata-se de uma plataforma virtual gratuita capaz de acompanhar essas condições. É o GeoRisk, um sistema que apresenta previsões automáticas para locais nos 1.295 municípios que hoje são monitorados pela unidade de pesquisa ligada ao Ministério da Ciência, Tecnologia e Inovação. O espaço reúne informações que são usadas pelas equipes técnicas durante o monitoramento de eventos extremos. O acesso é público. Embora ela tenha sido desenvolvida para colaborar com as ações da Defesa Civil, a ferramenta pode ser útil para estudantes, pesquisadores, jornalistas, gestores públicos e cidadãos interessados em compreender mais de perto as condições de risco de diferentes regiões do país. O GeoRisk está disponível para acesso na página oficial do CEMADEM. Ao acessar a plataforma, o usuário encontra o mapa do Brasil colorido de acordo com o nível de risco. No menu Previsões, é possível escolher o dia que deseja consultar. O sistema apresenta informações tanto para o dia atual como para os 3 dias seguintes. Você pode acessar o sistema no endereço georisk.cemadem.gov.br. Agência Rádio Web, produção e reportagem, Denise Coelho.
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0: Onda Livre, patrãozada, 5h54, um ótimo dia pra você, meu sonho.
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0: Onda Livre, 5 horas e 57 minutos aqui no Onda Livre. Bom dia pra você.
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2: As micro e pequenas empresas seguem liderando a geração de empregos no Brasil. Um levantamento do Sebrae, com base em dados do Caged, mostra que no primeiro semestre deste ano, os pequenos negócios criaram quase 6 de cada 10 vagas formais abertas no país. Somente em junho, o segmento também respondeu pela maior parte dos novos empregos, superando as médias e grandes empresas. Para o presidente do Sebrae, Rodrigo Soares, o resultado confirma que os pequenos negócios seguem impulsionando a economia brasileira.
3: Os pequenos negócios no Brasil é de fato a realização dos sonhos de muitos brasileiros e brasileiras. São os empreendedores e empreendedoras do nosso país que acordam todos os dias e vão pro corre realizar os seus sonhos, levar os seus dons através dos serviços e dos produtos.
2: O setor de serviços continua liderando a geração de empregos entre as micro e pequenas empresas, seguido pelo comércio e pela construção. O bom desempenho também acompanha a redução do desemprego no país. Segundo o IBGE, a taxa de desocupação caiu para 5,4% no trimestre encerrado em junho, o menor índice da série histórica. Rodrigo Soares destaca que o Sebrae oferece apoio para fortalecer esses empreendimentos e aumentar as chances de crescimento nos negócios.
3: E a cada 10 empregos gerados, de fato, 6 desses empregos vêm dos pequenos negócios brasileiros, são as micro pequenas empresas, né, e os MEIs, né, que estão no dia a dia fazendo com que a economia do brasileiro possa girar. E graças, evidentemente, a um processo econômico que está em curso, que permitiu um aumento do PIB de 1,1% no primeiro período do ano e de uma perspectiva de 2,4% até o final deste ano, gerando renda, gerando cidadania.
2: Hoje, as micro e pequenas empresas representam a maior parte dos negócios em atividade no Brasil e seguem desempenhando um papel decisivo na geração de emprego, renda e desenvolvimento econômico. Agência Rádio Web, produção e reportagem, Virgínia Alves.
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0: abre agora 6h29 aqui na Onda. Dia pra você.
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0: Onda Livre, meus patrão, tá na onda, tá com tudo. 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
2: Calor e tempo seco prevalecem no final de semana no interior do país. No litoral nordestino, há previsão de chuvas isoladas, mas sem intensidade, por conta da circulação de ventos úmidos vindos do Oceano Atlântico. As precipitações também estão previstas para o extremo norte da região norte do país. Tocantins e sul do Pará seguem também com o tempo seco. A previsão é da meteorologista da TempoQ, Maria Clara Sasaki.
3: No interior do Brasil, o que predomina é uma massa de ar seco que garante tanto o final de semana quanto o decorrer dos próximos dias um cenário de tempo seco, de temperaturas muito elevadas e também baixa umidade relativa do ar. Vários municípios podem registrar máximas acima dos 40 graus ao longo deste final de semana. Esse período de temperaturas muito elevadas, né, superando 5 graus acima da média climatológica para o período por mais de 5 dias, é classificado como onda de calor. E esse cenário vai continuar até pelo menos o dia 20-22 do mês de agosto.
2: A secura no interior do país propicia a propagação de queimadas. Por isso, não crie situações de fogo e cuidado ao eliminar tocos de cigarros. A região sul do Brasil terá um final de semana de chuvas.
3: Primeiro no sábado atingem Santa Catarina e o estado do Paraná e depois no domingo começam a se organizar também no estado do Rio Grande do Sul, especialmente em áreas de fronteira com a Argentina e com o Uruguai. Essa chuva pode ser, né, como mencionei, de moderada a forte intensidade. Não se descarta o potencial para rajadas de vento mais intensas, queda de granizo, trovoadas. Essa chuva não consegue avançar para a maior parte do Brasil. Até podemos ter um aumento da nebulosidade na faixa leste de São Paulo, Rio de Janeiro e Espírito Santo durante o final de semana, com eventual chuva fraca, mas nada muito além desta condição.
2: O Rio de Janeiro terá um domingo com muitas nuvens e com temperatura máxima de 30 graus. O mesmo em São Paulo, mas com temperatura máxima de 29 graus. Em Vitória, há possibilidade de chuvas isoladas. A temperatura máxima é de 26 graus na capital capixaba. Agência Rádio Web com informações da Tempo OK, Alan Barbosa.
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0: Onda Livre, 6h54. Bom dia pra você.
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0: compadre. Nem 6:58, Zezé do Camargo mais o Luciano, mais melhor de bom que antes. Findando as labutas do Memória Sertaneja, Caboquinha. Olha lá, meu amigo Naka, curtindo no Botucatu. Olha o Botucatu, obrigado, Naka, o carinho. Bom dia pra você, meu amigo velho. Naka é o rei do morango, né? Seguinte, pós intervalo, Onda Sertaneja vem chegando com tudo. Hoje especial no açougue do Jardim São Pedro Mercados. Vamos trazer aqui informação, muita moda boa. Vamos falar de promoção e muito mais pra você.
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6: Onda Livre, compadre, 7:04. Bora lá, bruto velho. Bom dia pra você. Quarta-feira, 26 do mês de agosto. Vamos troteando por aqui até as 9 da manhã, trazendo as minhas modas pra vocês. junto com nós, os amigos do Jardim São Pedro Mercado, sempre os nossos amigos da Disque Farma Piracicaba já tem ofertagem pra você também. Hora de chacoalhar os cambitos por aqui, trazendo muita moda boa, trazendo também muita informação. E não vem com garfo que hoje é sopa, né? Pra começar o bate

0: Vou dar livre, compadre, 7:18, caboclo, bom dia pra você, bruto do bruto. É, meu compadre, Patrícia Manuela, que era onda, companheiro, véi. Só pra nós aí, começando com o nosso Onda Sertaneja por aqui, rapaz, sempre, hein? 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Aqui nós vamos fazendo de cavalo vesgo pra comer em doi coxa, até as 9, com as minhoca antiga e com os minhoca companheiro também.
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1: Vale, Bruno, agora é 7:22, Bruto. Bom dia pra você, capiar.
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1: Aí, meus compadres, 7:25. Fala, Bruto do Bruto. Já estamos de volta, Caboclo, prosseguindo o batidão do nosso Onda Sertanejo, onde você vai por aqui, prosseguindo junto com nós, também com os nossos amigos da CLP Lubrificantes, para troca de óleo na CLP, né? 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Muito bem, Caboclo. Vamos trazer mais cantiga. Agora tem destaque do Modão da Onda pra você.
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0: 8h42, Zezé do Camargo, irmão da lua, companheiro das estrelas, aqui fechando mais um blocão bruto do nosso Onda Sertaneja com os nossos amigos do Jardim São Pedro, supermercado sempre por aqui junto com nós nos batidão. 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É mais uma dica chique notala aqui do nosso programa rústico. Grosso que nem cintura de sapo, né? Hora de molhar as palavras rapidamente. É, já que nós volta com muito mais, abrindo mais um molacão por aqui.
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0: Onda Livre Cabocada, 7h46, bom dia, Bru.
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0: primeira hora do Onda Sertaneja, hein, rapaz? Neto Cristiano no 105,3, Porco Sorto. Daqui a pouquinho vou falar de um cafezão da manhã que vai ter na CLP Lubrificantes. Meu amigo Claudinei tá mandando aqui pra mim, já vou falar já, hein? 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
0: Valeu, acabou, agora 8:08, bom dia, Bruno.
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2: 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Tá livre com o padre 8 e 10, Caboclo. Bom dia, Bruxão, um abração, meu amigo Gilbertato, também tá na sintoniagem sempre, né? Abraço aí, Ju, abração pra você e toda a famiagem, viu, companheiro? Prossegue o nosso batidão aqui, o nosso Onda Sertaneja, chamando um abração muito especial aqui também, meus amigos da CLP Lubrificante, Super Troca de Óleo, meu amigo Claudinei tá aqui me passando aqui a informação, vai ter aí o café da manhã especial com os amigos da, com ação especial da CLP Carter, né? 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Com nós por aqui no Onda Sertaneja, todas as

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1: Existe uma teoria que se chama 90-10, onde uma pessoa tem 90% daquilo que você procura em alguém, só que você foca naqueles 10% que falta. Aí você sai pra rua, se aventura e realmente você encontra aqueles 10%, mas não se deu conta que perdeu os 90%.

compadre! 8:19, porco surto, quanta moda boa, Mayara Camaraíza aqui na onda. 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
7: Vai agora 8h25. Bom dia, Bru.
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Compadre, 8 horas e 28 minutos. Bom dia, bom dia, bom dia, Bruto. Daqui a pouquinho a festança da manhã. A equipe da festa da manhã já tá se movimentando, cheio de papel pra lá, pra cá, cheio de coisa errada, de fone, noreia. Até parece que trabalha. Quer dizer, não, tá bom. 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Oportunidade para você, rapaz, não fica dormindo de botina não. Você vai conhecer diferentes áreas profissionais, participando de experiências práticas, para modo de descobrir novas possibilidades de formação e carreira. A programagem inclui temas como gastronomia, beleza, comunicação, tecnologia, saúde, moda, turismo, gestão e muito mais. Tá aí essa super dica do Senac realizando também, então no dia 28, depois de amanhã, a partir das 8 da manhã, o Casa Aberta Senac 2026. Ah, vai ter sobre beleza lá, você viu? O Guilherme Santos não pode participar do beleza, que ele tá desprovido nesse momento, né? Ai, bonito. Mas também só duas práticas no Guinassan já resolvia. Uma no rosto, outra no resto, né? Oi, Timia! Fala, Fernando, Mauro Leonardo, tocando pra frente! Pra frente que nem boca de coitadeira, né?

0: Tá livre, compadre. 8h42, Vini Luca. Tudo acabou, tudo findou, creminho. Mais uma no Chamego, no Chameguismo do nosso programa Cruz, que nem cintura de sapo. O nosso Onda Sertaneja. Você vai junto com nós aqui, rapaz. 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Preço pra baixo, que nem lenhador de bonsai, né, rapaz? É. E você vai junto com nós aqui, senão o trem fica feio que nem tombo com a mão no bolso, viu? Bom, as palavras rapidamente, já que ela volta, curte o bloco do programa.
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0: Tá livre, cabocada, 8h46. Bom dia, Bru.
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0: Tá livre, compadre. 8h47. Bom dia, Bruto. Bom dia, Bruto do Bruto. Estamos de volta no nosso Onda Sertaneja, esse programa grosso que nem cintura de sapo, sempre com os nossos amigos do Jardim São Pedro Mercados. 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Agora tem Jorge Mateus.

0: Simone Mendes, direitos em Guai. Mais informação, bora lá, menino, rapaz.
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0: Previsão do tempo, quarta-feira de sol com algumas nuvens, não sei aonde, né? Chove ligeiramente durante o dia e a noite. Mínima na madrugada, 16 graus, e a máxima vai bater nos 20 graus. Piracicaba, São Pedro e região.
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0: Esta da manhã vem chegando com tudo, depois do intervalo, fala aqui no meu ponto aqui, produção. Ah, é o Thiago Marques Emil. Nesse momento. Ah, então tá bom. Festa. Você que tá apertando, sei que você tá mexendo aí nas coisas sem minha autorização. Muito bem, rapaz. Festa da manhã, depois do intervalo, volto logo mais à tarde, hein? 5 da tarde tem um rancho da onda, se Deus nosso Senhor Jesus Cristo abençoar e permitir também. Fique com Deus, ligeiramente. Valeu, turma!
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0: Daqui a pouquinho, festa da manhã.
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0: Onda Livre, bom dia, 94.
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0: Onda Livre, bom dia! A partir de agora tem eu, Thiago Marquezine.
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0: Tá na onda? Tá com tudo.
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0: Onda Livre, bom dia, está no ar mais uma edição da nossa festa da manhã em 105,3. Vamos juntos a partir de agora até uma hora da tarde. É a sua festa, é a sua manhã mais gostosa aqui na Onda Livre em 105,3. Claro, você já sabe, a festa da manhã pensada para ser do seu jeito ouvinte Onda Livre, com as melhores músicas, as melhores dicas, esse clima gostoso de alegria e alto astral que só tem aqui na Onda. Porque quem tá na Onda, tá com tudo. A festa da manhã está no ar.

0: Eu não sou de ligar.
1: Não ligue, hein? Daí mais um sucesso aqui na Festa da Manhã, que só tá começando. Vem com a gente que a Festa da Manhã é a melhor aqui em 105,3. E a música não para.
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as melhores músicas com as melhores promoções. Essa é a festa da manhã em 105,3. Bora, né? A nossa manhã só tá começando. Continua com a gente aqui em 105,3. E bora que tem mais músicas.

0: fechando nossa primeira sequência da festa da manhã aqui em 105,3. Ó, vou pro rapidíssimo intervalo, mas a festa só tá começando e pra ela ficar melhor, é com você ligado aqui na onda. Daqui a pouquinho tem mais, não saia daí.
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8: Onda Livre, bom dia, 9:44.
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Onda Livre, bom dia, já estamos de volta com mais sucessos na festa da manhã em 105,3. Ó, você não esquece, claro, de seguir a Onda Livre no Instagram, no arroba Onda Livre FM. Segue a Onda no Insta, deixa o seu like na fanpage, que é o facebook.com/OndaLivreFM, tá certo? Vem com a gente, vem participar, as melhores promoções estão aqui. E a festa tem muito mais músicas pra você.

0: Pra fechar mais uma sequência, tá aí mais um grande sucesso pra você aqui na Festa da Manhã em 105,3. Eu viro um break rápido, daqui a pouquinho tem muito mais. Não saia da onda, quem tá na onda tá com tudo.
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2: Onda Livre, bom dia, 10:11.
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2: 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Muito mais sucessos, muito mais músicas. E é claro que tem novidades, né? Gra Santos tá na área pra contar pra gente mais novidades, trazer coisa boa. É isso ou não é, Gra Santos? Diga lá.
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15: Bom dia!
2: Onda Onda Livre, bom dia! Já estamos de volta na programação mais gostosa em 105,3. 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Bora de música na festa da manhã!

0: Mais um sucesso na festa da manhã em 105,3. Bora que a música não para. Aqui na Onda, só as melhores e a festa é pra você.
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Livre, bom dia, 10h34.

Onda Livre, tá na onda, tá com tudo. Mais um grande sucesso na festa da manhã em 105,3. Bora participando comigo, hein? 996494351 é o WhatsApp da Onda para você interagindo junto com a gente. Vem pro WhatsApp da Onda, vem participar, vem ficar com tudo, vem pra festa da manhã.

0: fechando mais uma hora na sua festa da manhã em 105,3. É assim, gente, aqui com as melhores músicas, você ouvinte da Onda Livre, que deixa tudo mais gostoso. Continua com a gente, tá bom? Vou virar um break rapidão, daqui a pouquinho eu tô de volta e tem muito mais. 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
0: Onda Livre, bom dia, 10h56.
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16: Onda Livre, tá na onda, tá com tudo. Aqui é a programação da sua Onda Livre FM, muito mais sucessos, muito mais músicas. E é claro que tem novidades, né? Guina Santos tá na área pra contar pra gente mais novidades, trazer coisa boa. É isso, não é, Guina Santos? Diga lá.
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16: Onda Livre, bom dia, por aqui segue Thiago Marquezine, tá na onda, tá com tudo.
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16: Onda Livre, bom dia! Já estamos de volta com a programação da Festa da Manhã em 105,3. Bora! Essa é a Festa da Manhã, claro, com você, ouvinte Onda Livre, fica tudo mais gostoso, né? Obrigado sempre pelo seu carinho, pela sua audiência, a você que nos ouve aí pelo seu carro, no aplicativo, de onde você estiver. Alô, você que tá trabalhando, que tá dando uma carona pra onda no seu carro, gosto assim, viu? Continua com a gente, aqui na Onda fica tudo melhor com você ligadinho com a gente. Bora de música? A Festa da Manhã segue com mais sucessos!

0: mais um grande sucesso aqui na Festa da Manhã. Daqui a pouquinho, a partir do meio-dia, lembrando, hein? Tem Na Onda da Saudade. É quando a gente vai recordar, viajar no tempo, matar a saudade dos clássicos do sertanejo. A partir do meio-dia. Mas agora, tem mais músicas aqui na festa.
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0: fechando mais uma sequência na sua festa da manhã. Vou fazer aquele intervalo bem rapidinho, só o tempo de tomar uma água. Você continua com o ouvido ligadinho aqui na Onda, que a festa volta já já. 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
0: Onda Livre. Bom dia. Agora 11:29.
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4: Onda Livre, bom dia, de volta pra você com mais sucessos na festa da manhã. Bora que é a nossa última sequência, né? Porque daqui a pouquinho, a partir do meio-dia, já tem Na Onda da Saudade. Bora de música!

0: Sucesso na programação em 105,3. Essa é a festa da manhã. Bora que tem muito mais músicas. Daqui a pouquinho, a partir do meio-dia, tem Na Onda da Saudade.
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Tá aí mais uma música pra você. Essa é a festa da manhã. Bora que a música não para, hein? Daqui a pouquinho, a partir do meio-dia, na Onda da Saudade. Vem com a gente. A festa da manhã segue com tudo. 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

0: fechar a festa da manhã, mais um grande sucesso pra você. E é nesse clima que a gente fecha essa edição da festa por aqui. E logo após o intervalo, que é bem rápido, vem aí o Na Onda da Saudade. É, a gente vai viajar no tempo, vai matar a saudade. Vem com a gente, é logo após o break, o Na Onda da Saudade.
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3: Onda Livre, bom dia, agora 11:59.
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3: Onda Livre, boa tarde. Por aqui segue Thiago Marquezine e o Na Onda da Saudade está no ar.
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3: Onda Livre, boa tarde. Vamos juntos para mais uma edição do nosso Na Onda da Saudade, que está no ar a partir de agora aqui em 105,3. E aí, vamos recordar? Vamos matar a saudade? Vamos curtir os clássicos do sertanejo? Pois é, aqueles que te levam para algum momento gostoso do passado, te remetem a alguma época diferente que você gosta de recordar? A Onda Livre traz para você a programação com os clássicos do sertanejo no Na Onda da Saudade, que está no ar.
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sucesso no Na Onda da Saudade. Como é bom recordar, como é bom matar saudade. Vamos juntos, hein? É a nossa primeira sequência que só tá começando.

0: Fechando nossa primeira sequência no Na Onda da Saudade. Deu pra sentir como é que tá o programa hoje, né? Só tá começando. Vou fazer um rapidíssimo intervalo. Daqui a pouquinho tem mais.
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2: 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Onda Livre, boa tarde, meio-dia e 27.
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8: Onda Livre, boa tarde, de volta na programação com mais Na Onda da Saudade. Vamos juntos por aqui, ainda até uma hora da tarde, seguindo, recordando, matando a saudade, viajando no tempo. Tem mais músicas pra você aqui no Na Onda da Saudade.
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0: grande sucesso no Na Onda da Saudade. Como é bom recordar, né? Como é bom matar a saudade. Ó, não acabou não, hein? Tem mais músicas vindo por aí. Daqui a pouquinho, a partir da 1 da tarde, também tem a Tarde da Onda. Bora com mais sucessos.
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0: aqui na programação em 105,3. É a melhor para você curtir os clássicos do sertanejo. Este é o Na Onda da Saudade. Daqui a pouquinho tem Tarde da Onda. Bora com mais músicas aqui no Na Onda da Saudade.
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0: Saideira no Na Onda da Saudade. Obrigado demais pelo seu carinho, pela sua companhia nessa manhã gostosa, nesse início de tarde gostoso. A partir de agora vocês ficam muito bem acompanhados, curtindo a programação da Tarde da Onda. A gente se fala. Um beijo carinhoso pra você. Valeu, fui!
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12: Onda Livre, boa tarde. 1:07.
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11: Onda Livre, boa tarde. A partir de agora tem Guina Santos.
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11: Tá na onda, tá com tudo.
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11: Seja muito bem-vindo aqui na programação 105,3, começando mais uma edição da tarde mais gostosa do seu rádio, sempre com as melhores músicas, as melhores promoções, os melhores prêmios para você também, né? E participe sempre acessando o site da Onda, ondalivre.com.br, baixe o aplicativo da Onda no seu celular e siga a Onda Livre no Instagram, @OndaLivreFM, hein? E também aqui tem sempre muitas novidades para você e muita informação. Bora começar muito bem essa tarde.

0: Mas que sucesso passando por aqui na programação da Onda Livre FM, hein? Fechando aqui a minha primeira sequência. Daqui a pouquinho tem muito mais pra você. Fique ligado. 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
6: Onda Livre, boa tarde. 1:27.
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5: Onda Livre, boa tarde, 1:29, está no ar a primeira edição aqui da Super Onda para você nessa tarde gostosa de quarta-feira. E aí, tudo bem? Meio da semana, todo mundo ligado aqui na programação, coisa boa demais, né? E você pode mandar seu alusão, mandar seu beijo também, fique à vontade na programação da Onda. Daqui a pouquinho tem sorteio, já tem prêmios de montão para você. Manda seu WhatsApp, tá on, 19996494351. Vamos começar super bem por aqui? Gustavo Lima e Edson e Hudson na programação.
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0: Onda Livre, boa tarde pra você, 1h43 aqui na programação, Zezé de Camargo, irmão da lua, amigo das estrelas, cantando pra você por aqui, também Jeito Moleque, Sutilmente, Patrícia e Manuela, vai pra NASA. E aí, já tá participando das promoções da Onda? Se ainda não está, bora participar pelo Face App ou Insta da Onda. Segue a Onda Livre no Instagram, arroba Onda Livre FM, né? Baixe o aplicativo da Onda aí no seu celular e leve a programação da Onda juntinho com você, onde você for. Participe de todas as promoções. Daqui a pouquinho tem sorteio, já tem mais prêmios aqui na programação da Onda. A gente segue com essa super sequência aqui. Agora tem ela, Marília Mendonça.
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0: Onda Livre, boa tarde pra você, 1h56, Zé Neto e Cristiano na programação Cadeira Cativa. Teve Lara por aqui, Mil Versões e Eduardo Costa, Imagina Eu. É a Super Onda, sem parar, com as melhores músicas pra você. Uma ótima tarde de quarta-feira, daqui a pouquinho tem prêmios, hein? Tá participando das promoções da Onda, fique ligado, boa sorte. Vamos seguindo com Wesley Safadão, tem Rei Vaqueiro.
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0: Onda Livre tá na onda, tá com tudo, 2:02, finalizando aqui a primeira edição da Super Onda. Kaique, coração não é de aço. Daqui a pouquinho tem mais na programação, segunda edição, logo mais 2:20 da tarde, aqui na programação da Onda Livre FM nessa quarta-feira. Deixa eu dar um toque pra você que 5 da tarde tem o Rancho da Onda com Sheba também. Sempre o melhor do sertanejo, o seu fim de tarde muito mais gostoso aqui na Onda.
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0: Onda Livre, boa tarde, 2:05.
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0: Onda Livre, boa tarde para você, uma ótima quarta-feira. Por aqui segue Guina Santos até às 5. Bom demais, ótima tarde, né? Mandar um beijão aqui para Ana Maria, tá na sintonia com a gente. Boa tarde, obrigado pelo carinho, mandando aqui o WhatsApp, né? Agradecer aqui o Marcelo também, tá sempre junto com a gente. 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Fica ligado que a qualquer momento tem mais sorteios por aqui. Quem tá mandando beijo carinhoso por aqui também é a bem-vinda, né? Oi, bem-vinda! Seja bem-vinda na programação da Onda. Isso aí pra você, pra toda a sua família também. A Má Conceição, ó, não perde a programação da Tarde da Onda. Obrigado aí pelo carinho sempre juntinho com a gente, né? Vamos com mais música, tem Humberto e Ronaldo, tem Jorge e Matheus. Falando em Jorge Matheus, Patrícia é super fã da dupla Jorge Matheus. Vamos curtir agora na programação. Tem romance pra você.

0: Onda Livre, boa tarde pra você, Felipe Rodrigo. Ignora na programação da tarde da Onda. Daqui a pouquinho tem mais sucesso chegando por aqui pra você. Daqui a pouco mais uma edição da Super Onda, mais uma super sequência com as melhores músicas do jeito que você gosta. Manda seu alusão, manda seu beijo, fique à vontade, o WhatsApp da Onda, 19 99649-4351.
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0: 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Onda Livre, boa tarde, 2h24.
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Uma oportunidade para conhecer diferentes áreas profissionais, participar de experiências práticas e descobrir novas possibilidades de formação e carreira. A programação inclui temas como gastronomia, beleza, comunicação, tecnologia, saúde, moda, turismo, gestão e muito mais. Você não pode perder, hein? Tá aí essa dica especial para você nessa tarde de quarta-feira, Casa Aberta Senac 2026.

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3: Livre, boa tarde, já estamos de volta para você. E olha, é sempre muito bom ter você ouvinte Onda Livre por aqui. Você que dá uma carona aí no seu carro pra Onda, você que nos ouve pelo aplicativo, obrigado pela sua audiência, viu? Então bora que tem mais Super Onda.
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3: É a segunda edição pra você, com uma atrás da outra sem parar. Então bora de música.
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0: Onda Livre, boa tarde pra você, 2h51 aqui na programação da Super Onda pra você. Henrique Juliano, Vidinha de Balada, teve Gustavo Lima, Retrovisor. E hoje é quarta-feira, hoje é meio da semana, tem o Pod da Onda.
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0: Muito bem, começando então o Pod da Onda, edição dessa quarta-feira, 26 de agosto de 2026. Hoje temos aqui um convidado especial, o prefeito de Piracicaba, Elinho Zanatta, veio bater um papo com a gente, aproveitar, tomar um cafezinho também, esclarecer, né? Algumas novidades também para o cidadão de Piracicaba e toda a região. Elinho Zanatta, obrigado pela presença, seja bem-vindo aqui na Onda Livre FM.
5: Olá, boa tarde a todos que nos acompanham, nos ouvem. Boa tarde, Guina Santos. É um prazer enorme estar aqui com vocês.
0: Prazer é todo.
5: Pode da nossa querida Onda Livre.
0: Isso. Toda quarta-feira a gente tem sempre um convidado especial aqui para bater um papo, né, para trazer as novidades também. Linho, fique à vontade para você trazer aí todas essas novidades, né, para a população de Piracicaba, né? Mas eu gostaria de perguntar ao senhor. O senhor assumiu a prefeitura enfrentando aí uma das maiores crises de abastecimento da história recente de Piracicaba. Qual foi o cenário encontrado no primeiro dia de governo?
5: O Guina, é importante para quem nos acompanha aí, o cidadão, a população, entender um pouquinho que situação que nós encontramos o SEMAI, que é o nosso Serviço Municipal de Água e Esgoto de Piracicaba. Nós temos um problema sério no SEMAI, que é a infraestrutura abandonada. Toda a rede de água, há mais de décadas que eu falo, há mais de 20 anos, 30 anos, sem grandes investimentos e sem o quê? Ampliação, Guina.
0: Sim.
5: E a cidade, se você colocar nos últimos 10, 15, 20, 30 anos, ela cresceu muito. E aí, infelizmente, a infraestrutura de água não acompanhou.
0: Não.
5: As administrações anteriores não tiveram um olhar para fazer com que a gente tivesse segurança hídrica e continuar fornecendo água de qualidade.
0: Certo.
5: E por quê, Guina? Eu vou falar muito claramente, porque você trabalhar com água é você trabalhar com tubo, com adutora, com bomba, e é tudo enterrado, tudo é obra que não dá visibilidade, não é igual você fazer ponte, viaduto, avenida, escolas, é importante? Sim, mas sem água a cidade para. Então, o que acontece? Abandonaram o SEMAI. Esse é um cenário que nós encontramos. E aí, uma crise de falta de água na cidade para mais de 120 mil pessoas, lá no comecinho de 25, quando nós entramos, um desafio enorme. E, por outro lado, o SEMAI tem uma terceirizada, que é uma PPP, para quem não sabe, é uma parceria público-privada com a empresa Águas do Mirante, que virou sócia do SEMAI desde 2012 e ela que cuida do esgoto, e infelizmente esse contrato, ele prejudicou muito Piracicaba. Então nós tivemos que cuidar a questão de infraestrutura e nós tivemos que cuidar de fazer a repactuação desse contrato, porque esse contrato é leonino, é aquele contrato que prejudica o nosso SEMAI e acabou fazendo com que o SEMAI tivesse perdido a capacidade de investir o dinheiro do cidadão que paga a sua conta de água, sua conta de esgoto, por conta desse contrato. Então, de um lado jurídico, de um lado técnico, nós estamos negociando esse contrato e, se Deus quiser, ainda esse ano, a gente vai fazer uma repactuação que favoreça o SEMAI e, por tabela, o cidadão.
0: Certo.
5: Do outro lado, é a questão da infraestrutura de água que você falou. Como que nós começamos a resolver? Primeiro, nós fizemos toda a limpeza na ETA Luiz e Queiroz. Você lembra na época que a gente fez? Lodo abandonada, largada desde a década de 50. Fizemos implantação de registro de rede em mais de 100 bairros. Por quê? Porque a água chegava num bairro, não chegava no outro, terminava num bairro, não chegava no outro. Era uma loucura. A gente começou a fazer. São 100 bairros que nós já fizemos. Deu mais de 9 milhões de reais. Fizemos uma adutora nova. O que é uma adutora? É os grandes bombeamentos, né? Como fosse a artéria do corpo humano, certo? É aquelas grandes tubulações para mandar água para uma região toda. E depois, lógico, que tem as tubulações menor que vai distribuindo para os bairros até chegar na casa da gente. Então, nessas grandes adutoras, nós fizemos o Capim Fino, da estação do Capim Fino até Santa Terezinha, já está concluída. Iniciamos agora de Santa Terezinha até Nabalbo, aquela região toda, Balbo, Vida Nova, Parque Piracicaba, aquela região que tem muito problema ainda de falta de água. Sim. Nós estamos resolvendo com essa adutora agora, que termina a segunda etapa ao final do ano. Estamos fazendo uma adutora que já terminou semana passada, a adutora TV, Torre de TV Capim Fino. Para quê? Para a região leste e oeste, praticamente, da cidade. Então, a região lá que vai do Capim Fino, da Torre de TV, passando pelo Santa Rosa, vai até o Dois Córrego, do Dois Córrego vai até o Secap e o Taquaral. É a maior adutora feita nos últimos 20 anos. Já iniciamos essa obra, é uma obra enorme, estamos já com 30% dela construída e estamos querendo entregar até o final do ano essa adutora. Para quê? Para aquela região de Piracicaba que está em desenvolvimento, tem muitos bairros novos, ampliando, a ter condições de abastecimento. Então, você veja bem que nós estávamos abandonados, infelizmente, em investimentos para levar água para os bairros, principalmente para a ponta. Estamos fazendo dois novos grandes reservatórios para fazer a estabilização do sistema, mais de 6 milhões de litros. Recuperamos a Eta Luiz de Queiroz, nós ampliamos em 17 milhões de litros de água por dia e estamos trocando as redes dos bairros. Por quê? Vocês se lembram, no passado, a 55% da água vaza embaixo da terra, Guina, e perde todo dia. A gente está trocando, então, as redes dos bairros. Começamos com o centro de Santa Terezinha, são mais de 19 quilômetros de rede que está trocando. Quem mora em Santa Terezinha está vendo lá, dá um transtornozinho na rua, porque tem que parar uma rua, impedir outra, mas é para melhoria lá da região, porque sim, vaza muita água ali. E começamos mais 22 quilômetros de troca de rede no Vila Independência, já começou obra também. E na estação de tratamento de lodo, lá de Anhumas, do bairro Anhumas, que lá estava abandonado, nós também estamos recuperando. Tudo isso, o que significa no final? 54% a menos de reclamação de falta d'água.
0: Tá certo.
5: E eu vou dizer um parâmetro, de repente alguém está ouvindo e fala assim, não, mas esse fim de semana ficou sem água meu bairro. De fato.
0: No último domingo, né?
5: Isso, aconteceu um incidente. Estourou a adutora de água bruta, aquela que pega a água do rio Corumbataí e leva para o tratamento. Essas adutoras estão precárias.
0: Certo.
5: O último que investiu nessas adutoras foi João Herman Neto. Poucas pessoas se lembram, né, do tempo do prefeito João Herman Neto. De lá para cá, ninguém mais investiu. Então, nós estamos fazendo uma adutora nova, mas, infelizmente, nós vamos ter, às vezes, o percalço que aconteceu no domingo. Estourou e teve um problema elétrico sério, e aí nós tivemos que parar totalmente a estação de tratamento, e é lógico que isso cria dificuldade. Mas, imediatamente, começamos a retomar e já estabilizou o sistema. Então, não é que falta água todo dia. Uhum. Isso são incidentes que acabou acontecendo no domingo, não lamentável.
0: Foi, não,
5: né?
0: Foi simplesmente uma manutenção, né?
5: Não, foi um incidente. Mas graças a Deus é esse o caminho. E estamos renegociando o contrato com Águas do Mirante, que é aquele contrato do esgoto, para que a gente possa, no futuro, em renegociar, trazer os investimentos de volta para a área do esgoto, porque nem todo esgoto é tratado, é coletado. Então, o que acontece? Parte do esgoto, infelizmente, principalmente nos bairros que não estavam no contrato da Águas do Mirante, infelizmente, Guina, nós não temos essa situação. Principalmente na bacia aqui próxima onde nós estamos aqui, que é a do Piracicamirim. Então, são grandes investimentos que a gente está exigindo no novo contrato que a empresa faça, que é a Águas do Mirante, e que ela receba todo esse esgoto dos bairros e trate esse esgoto dos bairros que hoje joga nos ribeirões, como o Enxofre, como o Córrego do Água Branca e outros córregos que acaba contaminando com bairros que ainda não são coletados, que não fazia parte do contrato do passado, um contrato que terrivelmente prejudicou o SEMAI, mas nós estamos refazendo e repactuando esse contrato.
0: Tá certo. Bom, hoje estamos batendo papo aqui com o prefeito Elinho Zanatta, prefeito de Piracicaba. Já, prefeito, a gente retorna. Vamos ouvir dois sucessos aqui na programação. Agora tem Ed, Brito e Samuel. Daqui a pouquinho a gente volta.
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0: Onda Livre, boa tarde pra você, 3:08, tá na onda, tá com tudo, Simone Mendes, aqui na programação, é a Super Onda, é o Pod da Onda pra você nesta quarta-feira. Hoje estamos aqui batendo papo com o prefeito de Piracicaba, Elinho Zanatta. Prefeito, vamos falar agora sobre saúde. O programa Saúde nos Bairros vem sendo apresentado aí como uma das principais marcas da gestão. Qual seria aí o principal objetivo do programa?
1: Guina, é importante a população entender que a gente está fazendo uma reestruturação na saúde de Piracicaba no SUS. E como que a gente faz? Como a gente combinou lá atrás quando a gente saiu candidato e propôs isso, que é levar os médicos, levar os especialistas para os bairros, para as regiões. Por quê? Às vezes a pessoa mora numa determinada região, determinado bairro, e ele tem que ir para outra região para conseguir um médico, uma consulta, para conseguir um procedimento, um exame. Então, o que a gente está fazendo? Está readequando as unidades de saúde, colocando elas, ampliando elas, construindo novas, e eu vou falar aqui aonde nós estamos começando pela Zona Norte. Sim. Que pega o Mário de Dini, Vila Industrial, Bosque do Lenheiro, e vai para toda a região de Santa Terezinha, Balbo, Sônia, e vai toda aquela região para lá, que é a primeira etapa, lógico. Sim. E levar os médicos especialistas e os exames para os bairros, para que as pessoas não tenham que se deslocar, perder tempo para poder ser atendido. Esse é o principal objetivo, que é o que nós comprometemos. É levar o médico especialista, o clínico, o ginecologista, o pediatra, o cardiologista e outros que sejam necessários. Mas para isso nós precisávamos arrumar as unidades de saúde, porque nós pegamos a unidade de saúde, para você ter noção, algumas delas nós tivemos que fechar, porque estava com perigo de risco de desabamento, de cair por falta de manutenção. Eu vou dar um nome. Até hoje está fechada lá em Santa Terezinha, do bairro Iaá, da Vila Bessa, aquela região, está fechada até hoje, a gente vai ter que fazer uma nova e já vamos começar daqui um mês. Bosque dos Lenheiros, aquela região não tem, tem só o postinho, e o postinho não cabe os especialistas, as consultas de especialidade, exames para fazer naquela região. Então ali nós estamos construindo uma unidade nova no Bosque dos Lenheiros, que deve ficar pronto e deve entrar em operação em 60 dias. Ali no
0: trabalho Sony, rápido assim.
1: Rápido, porque nós estamos fazendo com um sistema modular que tem que ser rápido para atender a população que não pode esperar. Saúde não espera.
0: De jeito nenhum.
1: E aí o que nós estamos fazendo, Guina? Nós também estamos fazendo lá no Vila Sônia uma adaptação na UPA para ampliar a UPA do Vila Sônia e ao mesmo tempo colocar uma UPA pediátrica, uma UPA infantil. Vai ser a primeira de Piracicaba, ali onde é hoje a atual policlínica.
0: Que está sendo aguardado aí há anos, né?
1: Ah, isso faz décadas que tem esse compromisso e ninguém nunca cumpriu. E se Deus quiser, a gente vai estar cumprindo agora. E já estamos fazendo essas adaptações. Estamos reampliando a policlínica da Balbo, colocando lá para fazer as especialidades lá. Fazer o posto de saúde da Balbo, ele tá sendo reformado e ampliado. Do Javari, para quem mora naquela região da Zona Norte, está sendo ampliado, reformado. Nós estamos também reativando o posto do Vila Sônia, exatamente porque também estava abandonado. Então, ou seja, toda uma reestruturação de equipamentos, de salas, para que a gente possa levar esse trabalho dos médicos, dos especialistas para os bairros. Não vai ser só lá. Nós começamos pela Zona Norte, o próximo trabalho vai ser pela área central, depois Sul, Leste e Oeste. Ou seja, toda a cidade a gente quer entregar até o final do mandato reestruturada. E estamos fazendo o trabalho que é zerar filas de exames e consultas. Estava super atrasada, ainda tem algumas coisas que ainda tem exames atrasados, mas são muito menos do que estava. A gente zerou fila, por exemplo, de gastroenterologia, proctologia, ortopedia, urologia, cirurgia vascular, escleroterapia, fonoaudiologia, audiometria, oftalmologia, ultrassom obstétrico, morfológico, odontológico, Holter, colonoscopia e endoscopia. 16 mil pessoas a gente já fez, para zerar, fizemos prótese dentária, mais de 2.600 pessoas, e um mutirão também de aparelhos auditivos, que fazia 5 anos que não se tinha, todos na fila, e nós conseguimos zerar 95%. Se teve alguém que ainda não foi atendido, faz contato com a sua unidade de saúde, a unidade vai fazer o encaminhamento para a gente imediatamente já providenciar. E estamos reformando as unidades de saúde. Só para você ter noção, além dessas que eu falei da Zona Norte, nós estamos com 17 unidades, com 1 ano e meio de governo, 17 unidades de saúde já reformadas. Algodoal, Eldorado 2, Santa Fé, Artemis, Mário Dedini 2, Secap, Serra Verde, Farmácia Secap, Farmácia de Artemis, São José, Planalto, Tupi, Monte Líbano, Piracicamirim, Kobayashi Líbano, Paineiras e Jardim Primavera. Essas unidades já estão prontas para utilização do pessoal. Estamos ampliando e reformando mais 5, que é o Parque Piracicaba lá na Balbo, Santana, Javari, Vila Sônia e Jaraguá. E estamos construindo uma unidade nova na região do Pompeia. Do lado da Avenida Pompeia ali, certo, nós estamos fazendo uma unidade que é unidade que a gente chama de Porte 5, junto com o governo federal, é mais de 5 milhões, é praticamente uma UBS, uma clínica junto lá, que vai fazer pequenas procedimento de cirurgia. Já está construindo. Acredito que a gente consegue entregar a obra até o meio do ano que vem, talvez um pouquinho mais, porque é uma obra muito grande, é uma obra de mais de 1.700 metros quadrados. E começamos a construção da Bosque dos Lenheiros, como eu disse para você, queremos começar a construção no mês de setembro da unidade básica do IAA. E exatamente a descentralização também nós fizemos do SAMU, porque o SAMU, a base dele é ali na Avenida Doutor Paulo, do lado do varejão ali da Paulista.
0: Sim.
1: O que acontece? A cidade é grande e cresceu. Aquela região de Santa Terezinha, até o SAMU daqui sair para atender uma pessoa naquela região, olha o tempo que demora, e o SAMU, 1 minuto, salva vidas.
0: Salva vida.
1: Então a gente descentralizou, já está funcionando, já está atendendo a população lá do lado da UPA do Vila Sônia. Tem uma unidade descentralizada lá atendendo toda aquela região de Santa Terezinha. E fizemos o quê? Nesse período a gente fez a compra de 7 ambulâncias novas para o SAMU. Por quê? As ambulâncias que tinham eram mais Guina, mais de 500 mil quilômetros rodados. E aí a pessoa vai falar assim: ah, mas eu não dependo do SAMU. Depende, porque mesmo que você tenha um plano de saúde, se você sofrer um acidente, uma emergência na sua casa, não é o plano de saúde que vai resgatar você com emergência. No fim, 99% do resgate vai pelo SAMU. Então a gente trocou essas ambulâncias, equipou elas para que pudesse exatamente ter uma rapidez, um socorro, e ela não ficasse quebrada como as ambulâncias antigas, estava a maioria quebrada na garagem, sem condições, com problema mecânico, com problema de motor, câmbio, problema de freio, infelizmente estava um abandono. A gente trocou todas as ambulâncias e vamos trocar mais no futuro. Fizemos a mudança da farmácia de alto custo, só para o cidadão ter noção, 35 mil pessoas todo mês, Guina, vai buscar remédios que a gente disponibiliza ele, é o Estado que manda o remédio, é o governo do Estado que manda, que é o alto custo, e a gente fez um local adequado, que era uma judiação, o povo sendo atendido naquelas condições, colocamos num novo prédio adequado onde era o Fundo Social.
0: Agora está onde?
1: Lá onde é o Fundo Social. Fundo Social. Ali na Doutor Paulo, praticamente em frente ali ao SAMU, ali o Varejão, ali a Secretaria da Agricultura. E ali a gente tem condições de atender melhor e ter mais medicamentos disponível ali na farmácia de alto custo para ser mais rápido o atendimento. E estamos fazendo ela e queremos entregar até o meio, vamos falar assim, o meio do segundo mês de setembro, começo de outubro no máximo, estamos entregando uma nova central de medicamentos para atender 100% das unidades de saúde, dos postos de saúde, das UPAs, numa central para distribuir medicamentos de mais de 2 mil metros quadrados, para a gente ter estoque de segurança e ter o atendimento adequado para o cidadão lá na ponta, onde precisa da saúde no bairro dele.
0: Para melhorar o atendimento ao paciente, né? Prefeito Elinho, vamos tocar mais 2 sucessos aqui na programação. Já já a gente volta batendo mais um papo aqui nessa tarde de quarta-feira.
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0: Onda Livre, boa tarde pra você, agora 3h23, Fernando e Fabiano e Panda na Super Onda pra você e no pódio da onda dessa quarta-feira aqui, hein? Estamos batendo papo hoje, conversando com o prefeito Elinho Zanatta, prefeito de Piracicaba. A gente segue aqui conversando com ele então aqui nesse momento. Vamos falar sobre obras e infraestrutura, prefeito. Além das obras físicas, houve investimentos em logística de medicamentos, falando sobre medicamento, falamos agora há pouco, né? Mas vamos falar aqui sobre obras e infraestrutura também, sobre as ruas, avenidas recapeadas. Pode dar uma falada pra gente sobre isso, prefeito?
1: O Guina, o que que é importante? Importante entender que, assim, muita gente ainda vai reclamar, e o bairro que eu moro também tem problema, e com certeza a maioria ainda tem. No bairro, o asfalto ainda tá muito ruim. Por quê? Vamos fazer um exame de consciência, sabe? Nada de, não vamos ser injustos com ninguém. Mas quantos anos que no seu bairro que nunca foi recapeado? Tem bairro que desde quando puseram o asfalto até hoje nunca mais foi recapeado. O máximo que fazia um tapa-buraco. E o tapa-buraco, o asfalto tem vida útil. Não é uma coisa que é, nunca mais vai acabar. Aquela capa que vai em cima, que chama capa do asfalto.
0: Certo.
1: Ela tem toda uma base embaixo para poder não afundar, tudo certinho. Aí tem uma capa. Aquela capa lá tem vida útil. Então, o que que nós precisamos? Nós precisamos começar a fazer o quê? Trocar aquela capa dos bairros e tal. Mas por onde a gente começa? Tudo de uma vez é impossível. A prefeitura tem mais de 2.000 quilômetros de asfalto dentro da zona urbana da cidade.
0: Aqui tá, a gestão do senhor contabiliza mais de 100 vias, né, recapeadas.
1: Nós fizemos até agora, Guilherme, 106 vias recapeadas. 128 quilômetros. Agora, quando você fala em 2.000 quilômetros, nós estamos falando só em 128. Então você vê que é em torno de 15% da cidade. Mas em um ano e meio, a gente fez 15% da cidade. Mas aonde? Nas grandes, primeiro, avenidas. Então as avenidas estão com 95% recuperadas.
0: Certo.
1: E vai continuar. Tem mais algumas para terminar que a gente vai recuperar. Por quê? Primeiro a gente atende aonde é o grande tráfego, o grande trânsito, né? Depois estamos fazendo agora as ruas que são quase que avenidas principais que estão mais ruins. E na sequência vamos começar a fazer os bairros. É um planejamento. Gente, gestão pública, tem que haver visão e planejamento. Onde você está, eleger prioridades e aí começar a executar. Tudo de uma vez não dá. Pode ser que um cidadão esteja ouvindo falando, meu bairro está uma buraqueira e tal, mas no meu também.
0: Sim.
1: Só que assim, a gente tenta fazer o tapa-buraco, que é um paliativo, mas o asfalto está tão velho, tão antigo, que você tampa um buraco, abre outro buraco. E aí, principalmente no período mais chuvoso que nós devemos começar. Mas a gente fez essas obras, estamos continuando fazendo, fizemos a obra estrutural lá no

0: A gente está trabalhando, que a administração está trabalhando. Mas ali a gente já fez a recuperação, desassoreamento do Rio Piracicaba, fizemos a drenagem da Avenida do Piracicamirim, porque caiu naquela grande chuva forte que teve em Piracicaba, sim, o ano passado, e caiu toda aquela drenagem que era antiga também, e a rede muito fina, não vencia água, então a gente trocou. Não
1: suportou?
0: Não. E fizemos no córrego do Água Branca. É a antiga passagem que tinha, a gente colocou as aduelas novas no córrego do Água Branca e aqueles bairros, daquela região toda, inundava qualquer chuva, inundava todas as avenidas e as ruas que dava acesso ao bairro. Quem mora lá sabe disso. Além disso, nós fizemos a questão das trocas de iluminação, de luz, de LED em toda a cidade. Ou seja, nós trocamos em 55 mil postes, seja de parques, praças, ou seja, de ruas e avenidas, trocamos por LED, iluminação moderna, iluminação de qualidade, e ampliamos em algumas ruas que não tem. E aquelas que ainda tiverem faltando, o cidadão entra em contato com a prefeitura. No local que tiver faltando a rede, a gente coloca de imediato, a gente já põe na reestruturação. Então essas obras de infraestrutura vamos continuar fazendo a recuperação do pavimento para dar qualidade, e vamos estar fazendo grandes obras de investimento em ruas e avenidas, alargamento, a perimetral nova que a gente vai fazer, que vai sair ali do bairro Santa Terezinha, ali do Bigaton, e vem aqui para a Avenida das Ondas, vai ter uma ponte enorme sobre o Rio Piracicaba. E essa avenida vai estar interligando toda a região norte com toda a região sul e centro de Piracicaba através da Avenida das Ondas. Então, esse investimento é um investimento em parceria com o governo do estado, são mais de 55 milhões de reais, é pista, é quatro pistas, duas que vai e duas que vem, para que a gente tenha mais mobilidade e acessibilidade. Sim. É a previsão que a gente fez de engenharia de trânsito, é em torno de 50 a 70 mil veículos por dia que vai estar passando nessa região. Então, Guina, o que tem que fazer? Em infraestrutura tem que fazer planejamento estratégico. Se não tiver o planejamento, a gente não consegue fazer que a mobilidade urbana de Piracicaba possa nos gargalo funcionar. Vamos ter o investimento de uma nova radial, que a gente chama, que é uma avenida que vai pegar lá do Ondas e vai sair lá no trevo do Ceasa, na rodovia que vai para Piracicaba Saltinho. Ou seja, é uma avenida de quatro pistas que a gente vai estar fazendo, se Deus quiser, no decorrer do próximo ano. O projeto está terminando e a gente vai começar, que é uma obra que vai liberar toda aquela região, cruzando Laranjal Paulista, cruzando a região da Nova Suíça, cruzando a região do Jupiá, do Santo Antônio, ali do Novo Horizonte, aquela região toda que não tem escoamento de veículos, que interliga com Laranjal Paulista, com Campestre. Então vai ser obras que vai dar mobilidade.
1: Qual tempo de obra, prefeito?
0: Olha, em torno de um ano e meio, se Deus quiser, de obra, porque é uma avenida que vai ter mais de 6, 7, 9 quilômetros de avenida pista dupla.
1: Certo. Prefeito Elinho batendo papo com a gente hoje no Pod da Onda. Daqui a pouquinho a gente volta então para mais um papo aqui, falando com o prefeito Elinho Zanatta nessa quarta-feira. Vamos falar sobre educação já já. A gente segue com mais sucesso.
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0: Bom, Dalívio, boa tarde pra você, agora 3h37, Murilo Rufi na programação aqui nessa tarde de quarta-feira, pode dar onda, essa super sequência com muita música e hoje estamos recebendo aqui o prefeito de Piracicaba, Elinho Zanatta, batendo papo com a gente aqui e trazendo aqui muita informação pra você também. Prefeito, vamos falar agora sobre educação, como é que tá a educação na cidade de Piracicaba?
1: Olha, o Guina, olha, graças a Deus, e eu quero aqui a público parabenizar toda a Secretaria da Educação, toda a equipe pedagógica, enfim, todos que trabalham a favor de Piracicaba e trabalham para que os nossos alunos, eles sejam cada vez bem alfabetizados, estejam preparados para que eles possam ser cada vez o futuro de Piracicaba, né? E o futuro do nosso país. Então, na educação tem que ter um carinho especial. O que a gente andou fazendo nesse período foi alinhando material pedagógico com o Estado, gratuitamente. Antigamente tinha um sistema, a gente não está dizendo que o sistema era ruim, a gente está dizendo que esse sistema não era alinhado ao Estado. Então tivemos dificuldade, pagávamos caro por isso, é um dinheiro que, na minha visão, estava sendo jogado fora. Por quê? Porque o resultado não estava vindo, então a gente alinhou com o Estado dá todo o material pedagógico para o município, dá todo o material eletrônico, digital, coisa que não tinha, então a questão foi alinhada. E nós precisamos fazer o quê? Cuidar dos nossos alunos. Esse ano, agora em julho, nós conseguimos entregar todo o uniforme escolar, foi mais de 790 mil peças de uniformes, desde a mochila, o tênis, a meia, a calça, a blusa, enfim, todo o conjunto de kit de material de uniforme. E veja bem, mas agora, Elinho, faz um ano e pouco. Pois é, quando nós entramos, Guina, não tinha nem compra, não tinha contrato. E a prefeitura, ela não pode simplesmente sair comprando de qualquer um. Ela tem que abrir um edital, uma licitação, e é demorado. Isso faltou planejamento no passado, sabendo que ia acabar um governo e deixou estourar a bomba aqui. Mas a gente não se intimidou, não. Fizemos a licitação, demorou, teve muitas dificuldades, encerramos ela e entregamos o kit agora em junho para toda a rede, para mais de 38 mil alunos. E uma novidade: o ano que vem, no começo do ano, a gente quer também entregar não só o uniforme, mas o kit de material escolar. Hoje não se recebe kit de material escolar o aluno. Nós vamos dar kit de material escolar, que é caderno, que é lápis, borracha, caderno de cor, cada um pela sua idade, sim, pela sua classe. Então nós estamos já preparando para no começo do próximo ano letivo fazer a entrega de kit de material
0: logo
1: escolar.
0: Logo ali no começo já vai.
1: Já antes de iniciar as aulas, a gente já no primeiro dia de aula, a gente já quer entregar, se Deus quiser, para os alunos, o kit de material escolar agora, que é uma novidade implantada, que é auxílio para as famílias e ajuda. Mas nós também temos que ter olhar para as escolas que estavam há décadas paradas. Eu tenho uma escola aqui que é do bairro Tatuapé, que iniciou-se o início lá da escola, começou a fazer ela em 2011 e não entregaram. E na gestão nossa, nós estamos com um ano e meio, gente. Nós temos que entender que parece tempo, mas não é. Um ano e meio, nós concluímos essa escola do bairro Tatuapé, nova, entregamos. Nós fizemos uma escola nova, entregamos já. A escola do bairro Nova Iguaçu, são mais de 600 alunos. Ampliamos, restauramos o grupão de Artemis. E estamos construindo uma escola nova, Guina. Agora já está começando a fundação lá no bairro Santana, Santa Olímpia. Aquelas crianças de lá, os alunos de lá, tinham que estudar na escola do Estado. Hoje estão até usando um centro catequético da igreja do bairro por não ter local para estudar. Mais de 20 anos, promessas e promessas.
0: Qual o tempo de conclusão, prefeito?
1: Nós queremos concluir ela no máximo até o meio do ano que vem. É questão de obra, mobiliário nós temos, equipamento nós temos, tudo disponível. É o tempo de se fazer, porque é uma escola nova do zero, né? E é uma escola EMF, tanto infantil como fundamental.
0: Certo.
1: E as escolas existentes, nós estamos fazendo o quê? As reformas e as adequações. Quais escolas, Linho? Bom, então vamos lá. As escolas que estão em reforma e adequação, que tinha escola com quadra interditada, que não dava nem para o aluno usar. professor Talfito Domingo no Vila Sônia, Antônio Rodrigues Domingo no Vila Fátima, professor Francisco Benedito Libardi de Vila Cristina, professor Francisco de Almeida Conca no SECAP Eldorado, Enedina Lourenço no Jardim Planalto, professor Milton Rontani no Pauliceia, professora Tercília Bernardo Sanches Costa no Jardim Piracicaba, professor Adolfo Basile no Vale do Sol, professor José de Paula Toledo no Bosque dos Lenheiros, professora Érica Fernanda Gobo Carlos no Morumbi, Ângela Esbróglio Furlan no Jardim Espranada e Noada de Dina Ometo. Nós estamos negociando uma área já, estamos em fase final de negociação e vamos iniciar a licitação para construir uma escola nova ali, uma MF nova, para atender, porque hoje a escola que nós temos lá é alugada e não é adequada para fazer o atendimento para aquela população da região, e precisa ampliar porque outras estão em dificuldade. Então, é investimento em educação, em qualidade, para quê? Para os nossos alunos. E última notícia: Piracicaba, que vinha caindo, que vinha mal no IDEB, que é o Índice de Desenvolvimento da Educação Básica do país. Então, o Brasil inteiro é sabatinado, as crianças com provas. Piracicaba, ela subiu no IDEB e ela ultrapassou o que o governo projetou federal, que era o mínimo. Nós estamos 2 anos à frente do mínimo na média das escolas de Piracicaba. Então, parabéns à equipe pedagógica, à Secretaria de Educação, pelo belo trabalho que vem fazendo e de aprendizagem e de alfabetização do nosso aluno da rede municipal.
0: Tá certo. Prefeita Elinha, a gente está caminhando já para o final do Pod da Onda. Vamos falar aqui sobre a regularização fundiária. No último final de semana, teve aí, né, a entrega ao cidadão, a matrícula do terreno, da casa. O que impedia o avanço desses processos antes da atual gestão?
1: O Guina, o que acontece? Nós temos, é bom para o cidadão saber, nós temos em Piracicaba muitos bairros que já tem guia, sarjeta, galeria, asfalto, água, esgoto, está construída a casa lá no tempo da Endap, da antiga Endap, certo? Mas que ninguém entregou, a prefeitura não entregou os documentos para o cidadão que comprou e pagou a sua casa. Até hoje ele não tinha regularização. Por quê? Porque é um trabalho burocrático, é um trabalho difícil, gasta hora, não aparece, não põe placa para dizer que eu fiz a obra. Então você vê, é um trabalho silencioso, mas que as famílias precisam, porque só quem está lá 15, 20, 30, eu vi uma senhora lá, coitada, se emocionando, chorando, 40 anos ela não conseguia receber o título de registro da sua residência, da sua moradia. Então, nesse final de semana, a gente entregou lá no último sábado, lá no ginásio do Jaraguá, matrículas para os bairros Abacateiro, Borghese, Patriotas, Tóquio, Raposo Tavares, Maria Cláudia, Taiguara e Nossa Senhora Aparecida. Já é a terceira vez que a gente chama as famílias para entregar neste 1 ano e meio. E o que nós estamos fazendo? Nós estamos fazendo a entrega de 6 núcleos agora, de 400 casas matrícula, no Maria Cláudia e no Jaraguá, agora nesse final de ano. E a partir do ano que vem, nós estamos com 35 núcleos sendo licitados para mais 2.300 matrículas, que é o Pantanal, Portelinha, Cantagalo e outros. E nós temos mais 51 núcleos, que envolve mais 4 mil famílias que não tem a regularização e que é dentro da lei, que é dentro do marco legal. Ou seja, nós estamos falando em Piracicaba de quase 7.831 famílias que a gente quer, se Deus quiser, até o final do mandato, atender e dar o documento de direito dessas pessoas e depois fazer a regularização dos equipamentos urbanos. Regularizar o sistema de água, regularizar a coleta de esgoto, regularizar as vias com pavimento, com concreto, com acesso. Por quê? Porque é de direito dessas famílias que, infelizmente, entrou gestão, saiu gestão e ninguém deu bola para essas pessoas lá. E a gente está buscando a solução e regularizando. Então, a gente quer dizer, porque muitas vezes o cidadão, e eu quero fazer uma última colocação, o pessoal fala assim: o que é esses bairros? Piracicaba tem 78 comunidades. 78 favelas que já é legal, já estão implantadas, estão dentro do marco legal da reurbanização, que é a lei do governo federal. está dentro da legalidade junto ao judiciário, ao Ministério Público, mas que a prefeitura não fazia ações para regularizar para essas pessoas, essas famílias. A gente é contra a invasão. Ninguém está dizendo aqui que tem que invadir área, não. Pelo contrário. O ano passado, 9 áreas que foram invadidas, a gente foi, tomou providência, colocou a polícia, denunciou, colocou a guarda, foi lá e tomamos providência, porque não é correto. Nós temos que fazer as coisas corretamente. Mas o que está estabelecido, o que já está integrado e a lei dá o direito, a gente tem obrigação de cuidar dessas pessoas.
0: Certo. Prefeito, para a gente finalizar aqui, se tivesse que resumir aí os primeiros meses de governo em uma única mensagem para toda a população de Piracicaba, qual seria? Administração, gestão.
1: O desafio é enorme. Eu acho que a gente poderia dizer o seguinte: a gente estabilizou a falta de água, certo? No município, que era diária em praticamente todas as regiões. A gente está regularizando a questão fundiária, que nós acabamos de falar. Estamos investindo na educação das crianças na nossa cidade. Estamos colocando a questão de gestão pública. Nós já ligamos mais de 500 quilômetros de fibra ótica para ligar o quê? Para ligar todos os computadores em rede. O que que isso muda para mim, cidadão? Ele vai falar assim: o que que muda isso, Elinho? Muda tudo. Você vai num posto de saúde lá, o que que você tinha que fazer? Você tinha que vir pegar uma papeleta de um exame, vim pessoalmente ou no centro ali na região do Mercadão ali para pegar na sala T, na sala 23, 24, ou ir até a prefeitura no T2 para ir lá para pegar papeleta para fazer um exame de sangue. Isso era um absurdo. Hoje a gente está fazendo isso todo num sistema transparente, automático, no computador, no bairro dele, na região dele. Lá ele consegue marcar exame, marcar consultas, fazer o encaminhamento para que ele tenha mais celeridade, agilidade e a gente possa atender com qualidade. Então, você vê que parece que você está investindo num negócio que não tem nada a ver, mas você está colocando. Essa rede de fibra ótica vai servir para as praças e parques do município, que nós vamos começar a partir do ano que vem fazer o programa de instalação de novas câmeras de monitoramento. São mais de 4 mil câmeras que Piracicaba vai ter. Ela vai entrar no porte das cidades inteligentes de desenvolvimento. Isso ajuda a gerar segurança para as famílias, para os usuários e para todos os piracicabanos. Então, são investimentos que melhoram a qualidade de vida do cidadão. Mas a prefeitura estava analógica. Infelizmente, ela andava analógica. Nós estamos tentando fazer que essa prefeitura seja uma prefeitura digital que possa estar no acompanhamento do cidadão do dia a dia, dando condições para ele. Não estamos dizendo que está tudo certo, não. Não estamos aqui dizendo que não está tudo resolvido. Pelo contrário, nós estamos em processo de resolver. Certo. E isso é por etapa. Ninguém consegue crescer de 2 anos de idade para 18. Você tem as etapas da vida. E na prefeitura não é diferente. Se a gente não tiver planejamento estratégico, visão de governança, visão de gestão pública, a gente não consegue desenrolar os problemas de Piracicaba. É isso que precisa. Precisa ter um norte. Por isso, para concluir, nós lançamos uma agenda. A agenda Pira 2035. Quem fez a agenda? O povo. Em um ano, trabalhamos com as entidades de todas as categorias da cidade para eles disserem o que vocês querem para Piracicaba nos próximos 10 anos e como a gente constrói isso. E aí virou uma agenda de desenvolvimento estratégica de social e de desenvolvimento econômico, um rumo, um norte, um eixo na saúde, na segurança, na educação, na infraestrutura, na mobilidade, no meio ambiente, no esporte, no turismo, na cultura, em todas as áreas. E o município tem que cumprir essa agenda com a população. Então, a gente quer deixar esse recado de esperança e muita confiança, sabendo que nós temos muitas dificuldades, muitas barreiras que nós vamos estar quebrando. Um forte abraço e quero agradecer a oportunidade aqui no Pod da Onda. Obrigado, Guina. Obrigado a todos vocês que deram o tempo de vocês, dando a oportunidade da gente poder trazer mais informações e explicações.
0: Obrigado. Obrigado, prefeito Elinho Zanatta, prefeito de Piracicaba, em nome da nossa diretoria também, Lourenço Tayar. A gente agradece pela visita e esse bate-papo aqui hoje.
1: Forte abraço a todos, Deus abençoe, muito obrigado.
0: Até a próxima, valeu. A gente vai seguindo com mais música aqui na programação da Tarde da Onda.
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0: Onda Livre tá na onda, tá com tudo, mais um sucesso por aqui na programação da Onda Livre, fechando mais uma edição da Super Onda pra você. Daqui a pouquinho eu tô de volta, trazendo muito mais. Fique ligado. 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
0: Livre, boa tarde. 3:58.
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17: 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Onda Livre, boa tarde pra você, já de volta por aqui, hein? Com as melhores músicas pra você. Uma ótima tarde. Simbora com mais sucessos.

0: Onda Livre tá na onda, tá com tudo, fechando mais uma hora com muita música aqui na programação da Onda Livre FM. E as melhores promoções estão aqui, hein? 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
0: 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Boa tarde.
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20: Onda Livre, boa tarde. Por aqui segue Guina Santos, até às 5. Vamos nessa, abrindo mais uma sequência, hein? Do jeito que você gosta, com as melhores músicas. Daqui a pouquinho tem mais informação pra você também.

0: 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Com qualquer uma delas vai ser a mais linda.
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0: Onda Livre tá na onda, tá com tudo, sempre o sucesso que você gosta. Passa por aqui na programação da Onda Livre FM, hein? 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

0: Onda Livre 4:28. Boa tarde.
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0: Onda Livre, boa tarde pra você, já de volta por aqui na melhor programação em 105,3. As melhores músicas estão aqui, do jeito que você gosta. Tá na onda, tá com tudo.
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Onda Livre tá na onda, tá com tudo, passando por aqui mais um sucesso, do jeito que você gosta, hein? Quanta música, quanto sucesso, hein? E as melhores promoções estão aqui. 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

0: Onda Livre, tá na onda, tá com tudo, mas que sucesso, fechando por aqui mais uma programação da Tarde da Onda. Amanhã tá de volta a partir da 1 da tarde, na sequência vem o Sheba comandando a programação e o Rancho da Onda do jeito que você gosta, com as melhores músicas e as melhores promoções também. Por isso, fique ligado, participe você também, chama no WhatsApp, tá sempre on pra você, 19 99649-4351, e baixe o aplicativo da Onda e leve a programação da Onda juntinho com você. Amanhã a gente se fala aqui na programação da Onda Livre.
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0: Onda Livre, meus compadres. 5 horas e ponto, nós estamos chegando, meus patrão, meus companheiros, meus amigos, aqui em mais uma edição do nosso Rancho da Onda, edição desta quarta-feira, hein? 26 do mês de agosto, de agora estaremos prosseguindo com vocês até às 20h pra mod trazer o mais em Ogban, o chique no talo, o bruto do bruto do sertanejo do sertão. Mais uma edição do nosso rancho, né? Com os amigos do Jardim São Pedro Supermercados, é hora de a gente socar a bota por aqui e trazer muita cantiga bacana, trazer também muita informação, rapaz. Programa inútil que nem paralama em barco, né? Nós vamos estar prosseguindo, também vamos estar trazendo pra vocês aqui muitas promoção. Portelar vai abrir pra começar muito bem. Tem Zezé com o Luciano por aqui e o destaque do Modão da Onda. Pra você aí, creminho.
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0: Tá livre, meus compadres. 5:14, tudo bruto, escorreio Paraná aqui na onda, o degrau na escada, só pra nós embalando, troteando e prosseguindo com o nosso rancho, meu compadre velho, hein? Ó, seguinte, quero trazer essa dica da Casa Aberta Senac 2026. O Senac realiza no dia 28 de agosto, a partir das 8 da manhã, o Casa Aberta Senac 2026, né? É, nas unidades de Campinas, Piracicaba, Mogi Guaçu, Itapira, Rio Claro, Limeira e Arco de São Pedro recebe o evento, que terá mais de 240 atividades de grátis entre oficinas, workshops, palestras e vivências e apresentações. Uma oportunidade para a moda de conhecer diferentes áreas profissionais e participar da experiência prática, descobrindo novas possibilidades de formação e carreira. A programagem inclui temas como gastronomia, beleza, comunicação, tecnologia, saúde, moda, turismo, gestão e muito mais. Tá aqui mais uma dica do Rancho da Onda pra você, aqui no 105,3, meu patrão, meu compadre. 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
0: Onda Livre Cabocada, 5:18, Bastarde Bru.
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0: 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Onda Livre, compadre, 5:22. Bastarde, bruto do bruto. Estamos de volta, prosseguindo aqui o nosso batidão, hein, rapaz? O nosso Rancho da Onda. Você vai junto com nós aqui, senão o trem fica mais fake, indigestão de torresmo aí pro meu lado, né? 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

0: Tá livre mesmo, compadre velho. 5:37. Lembrando que às 6 horas tem a Ave Maria do Rancho Caboclo. Chameguês, vamos por aqui, hein? Israel, Rodolfo, Marca, Evidente, teve Vitor, Léo e o telefone mudo. Teve o Gustavo Lima aqui na onda também. Capialzinho do Mato. Brutalidade máxima por aqui, vai participando, 19996494351. Daqui a pouquinho eu tenho mais dica aqui dos meus amigos do Arroz e Feijão Rei do Prato. 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Um abração especial, meu amigo Gilbertato também. 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Abração pra você e toda a família.
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0: Da Livre Cavalcada, 5:41, Bastarde Bru.
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0: Valeu, meu compadre. 5:44, Bruto Véi. Arrancando a carça pra cabeça por aqui, o nosso Rancho da Onda. Vamos prosseguindo. É, meu companheiro, até às 8. Lembrando que às 6 horas, daqui a pouquinho, tem a Ave Maria do Rancho da Onda. 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Se você ainda não foi, tá perdendo, tá dormindo de butinho. Agora Chitão, Chororó e as Vidências.

0: Valeu, meu compadre. 5 horas 59 minutos. Compadre Daniel César Menotti, o Fabiano e o Fogo de Amor aqui no nosso rancho, compadre. Um abração, meu amigo Carlos, toda a equipe. Daqui a pouquinho vamos falar do Santo Clube Barco. Vai ter aí um super flash night muito bacana pra vocês. Daqui a pouquinho a gente conta que agora é hora da Ave Maria do Rancho. Momento especial, importante, maravilhoso aqui da nossa programagem. Hora que a gente vai fazer essa oração linda aqui de todos os dias. Chuva de bênçãos que vem chegando pra você e pra sua famiagem, né? Então vou convidar você para fazer essa oração junto com a gente, com toda a equipe. Vem chegando a Ave Maria do Rancho da Onda.
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0: Valeu, meu compadre, tá na onda, tá com tudo, Ave Maria do Rancho, que momento maravilhoso, bateria recarregada, pra gente prosseguir, depois do intervalo, com os nossos amigos do Jardim São Pedro Mercados, hoje, especial no açougue, ainda dá tempo de você passar lá e aproveitar, hein?
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5: Da Livre Cabocada, agora 6:05. Noite, Bruto.
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0: Onda Livre, meus compadres, tá na onda, tá com tudo, menino. 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

0: Livre Cabocada, 6h20, tá na onda, tá com tudo, capialzinho do mate, ele justo aqui na onda. 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Muito bem, ó, participando aqui com a gente, a Celeste, a Mariana, também minha amiga Bete, o Vitor e o Vardeci, os amigos lá do Vila Vita, tô curtindo também nesse momento. Obrigado aí o pessoal do Vila Charmosa também, abraço pra vocês aí. Obrigado, turma! 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
0: Valeu, agora 6h23, noite pra vocês.
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0: Onda Livre, compadre, 6:27, tá tudo preparado pra nossa trucada, o truco do rancho, companheiro.
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0: Começando a nossa trucada de hoje, tem Maiara Camaraíza por aqui, Bru.
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17: Existe uma teoria que se chama 90-10, onde uma pessoa tem 90% daquilo que você procura em alguém, só que você foca naqueles 10% que falta. Aí você sai pra rua, se aventura e realmente você encontra aqueles 10%, mas não se deu conta que perdeu os 90%.

0: Padre, 6:30, Maiara Camaraíza, 90-10. E agora chegou o espadinho, hein? Bora apreciar? Marque o Bilúcio por aqui.
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0: sobre o compadre velho. Tá aí o nosso zap no Truco do Rancho, rapaz. Sammy Rico aqui na onda, Zezé do Camargo. E amanhã tem mais trucada por aqui, urso velho.
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5: Valeu, meu compadre velho, farta 15 minutos, passete aí, bruto do bruto, sempre muito mais dica aqui, né? 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Mais cantiga chegando, mais moda chegando pra vocês aqui no nosso rancho. Olha lá, a Soraya participa com a gente, a Evelyn também, meu amigo Borba, equipe da Rodeway Horsemans também, chapéu escuro e curtindo, meu amigo Eduardo Rodrigues também, lá da Estratégia. Noite pra vocês tudo, meus amigos. Vamos trazer mais moda, daqui a pouquinho vou trazer mais dica do Empório Pai Nosso também, lá você encontra o HZB, se beber, não dirija, né? 6:47, Eduardo Costa.

0: Tá livre, compadre! João Neto e o Frederico aqui na onda, rapaz. Seguinte, hein? A Voz do Brasil será retransmitida a partir das 8 da noite aqui no 105,3. Depois do intervalo, a gente prossegue com o nosso rancho, trazendo mais moda pra você, trazendo muito mais cantiga, sua participação também por aqui no batidão, né? No nosso rancho da onda, até as 8, mas vai junto sempre com os nossos amigos do Jardim São Pedro Supermercados, né? Muito bem, moendo as palavras rapidamente por aqui, intervalo curtinho, que nem estribo de anão, rapaz.
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0: Olá, livre agora 7:02. Noite pra você.
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1: Dali brincou, padre, 7:05, abrindo mais uma hora à noite pra você, meu companheiro velho. O nosso rancho vai prosseguindo por aqui no batidão, rapaz. Brutalidade máxima você junto com nós, senão o trem fica difícil que nem varrer areia na praia, né? Abrindo essa hora, tem Ana Castela por aqui, bora lá.

0: Valeu, meu compadre! 7h20, noite pra você, meu companheiro velho. Tá aí mais uma cantiga linda pra você, Rio Negro, mais um Solimão. Agora abração aqui, meu amigo Rafael, que tá na sintoniagem também, né? Tá lá com o creminho dele, que é a Raquel. Obrigado aí pelo carinho também, sempre. Sempre curtindo a gente aqui, né? Abração aí, Rafa. Saudade do seu irmão. Um abração especial aí, viu? Também, quem mais aqui? Tem mais gente bacana aqui. Minha amiga Val também, né? Eita, Val, obrigado aí pelo carinho hoje. Tivemos lá dando aquela tosada na crina também, né? Minha amiga Valdete Silva. Quem mais aqui? O Serção na sintoniagem. Quem mais, que vai? Meu amigo Fernando lá da FF Automóveis. Fernandão, abraço pra você, Bruto do Bruto. A Bárbara também, adestradora, tá curtindo agora nesse momento. Meu amigo Renato Bom Giovanni também. Toda a família Bom Giovanni, tivemos hoje bronzeando bastante também, viu? 7h21, lá vem mais cantinho. Agora tem Fernando e o Sorocaba por aqui.
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0: Dá livre, meus patrão, 7.000, acabou com Juliano César, revelação aqui no nosso rancho, compadre, véi. Com os nossos amigos do Jardim São Pedro Mercado, sempre por aqui, né? Bom demais da conta. O Santos recebeu uma proposta de empréstimo por uma temporada na Itália do Robinho Júnior, né? Recebeu a proposta, a oferta de empréstimo por uma temporada com opção de compra de 8 milhões de euros, né? Rapaz, tá aí. Será que ele vai? Será que não vai? O Santos vai ficar ainda com 10% dos direitos econômicos caso a venda seja confirmada no fim do contrato de empréstimo. Daqui a pouquinho vamos falar das rodadas também. Aí hoje tem Santos e Parmeira, hein? 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
2: Vai tá 25 pras 8, noite pra você, Bru, tudo Bru.
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Valeu, compadre. Faltando agora 15 minutos para as 8 aí, Bruto Véi. Abra o portão que eu cheguei. Gustavo Lima aqui na onda. Companheiro. Abraçar os amigos lá do World Burger também, meu amigo Felipe, o Guilherme, estão curtindo nesse momento também, né? Obrigado aí, viu, turma? Tem mais gente bacana aqui, o Anderson Santos no Rio Claro, abração pro pessoal lá, também curtindo. Obrigado, Anderson, um abraço pra você aí, Bruto do Bruto. É, o Michelzinho Góes também tá curtindo por aqui, obrigado aí. A Maria, oi Maria, obrigado também aqui, curtindo a gente aqui, obrigado pelo carinho que tá curtindo. Pessoal no Doicorgo também, né? Obrigado, pessoalzão todo lá do Doicorgo. A Juliana Bellini. Oi, Juliana. Obrigado pelo carinho também.

0: com tudo pra findar as labutas por aqui. Claro que tem saideira pra vocês, naquele jeitão bruto. Obrigado aí pelo carinho, mais uma empreitada junto com nós. Amanhã estaremos de volta a partir das 5 da manhã, se Deus nosso Senhor Jesus Cristo sim abençoar e permitir também. Fiquei com Deus, na sequência vem aí a Voz do Brasil. Vou deixar aqui a saideira. Valeu, bruto. Obrigado, Jardim São Pedro Mercados. Até amanhã, turma.
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6: Está no ar a Voz do Brasil. As notícias do governo federal que movimentaram o país no dia de hoje.
7: Olá, boa noite.
6: Boa noite para você que nos acompanha em todo o país.
7: Quarta-feira, 26 de agosto de 2026.
6: Vamos aos destaques do dia.
7: Defesa de crianças, adolescentes e mulheres no ambiente digital.
6: Discord é acionado na justiça por falhas na proteção de menores.
7: Ação civil pública foi apresentada pela Advocacia Geral da União. Graziele Bezerra.
6: A ação civil pública cobra que a plataforma Discord adote medidas efetivas para a proteção de crianças, adolescentes e mulheres no ambiente digital. O combate a crimes cibernéticos e as ameaças no ambiente digital contam com o apoio do CyberLab, Laboratório de Operações Cibernéticas.
7: Quem conversou com a gente sobre o assunto foi o coordenador, delegado Alessandro Barreto.
8: O CyberLab está ajudando as polícias estaduais a identificar a pessoa se achava acima de qualquer suspeita e se escondia por detrás de conexões de internet.
6: Atenção, diretores e professores de escolas públicas.
7: Está na hora de escolher os livros didáticos que serão utilizados em sala de aula a partir do ano que vem. Thaís de Araújo.
9: A seleção deve ser feita com a participação da equipe escolar, levando em consideração a proposta pedagógica, as características e as necessidades da comunidade.
6: Hoje, na apresentação da Voz do Brasil, eu, Luciana Vasconcelos e Luciano Seixas.
7: E acompanhe a gente ao vivo, acesse radiogov.ebc.com.br ou o canal Gov na sua TV aberta.
6: A arrecadação do governo federal chegou a 289 bilhões e 300 milhões de reais no mês de julho.
7: Um aumento de quase 9% em relação a julho de 2025.
6: O mês foi marcado pelo desempenho favorável de setores como indústria, serviços e arrecadação de impostos.
10: Na comparação com julho do ano passado, o resultado representa crescimento real de quase 9%, já descontada a inflação. Entre os fatores que contribuíram para o resultado estão o aumento da arrecadação da Previdência Social e o crescimento das receitas com PIS e COFINS associado ao aumento das vendas. Destaca Claudemir Malaquias, chefe do Centro de Estudos Tributários e Aduaneiros da Receita Federal.
11: Os fatores que contribuíram para o resultado do mês de julho, na comparação com o mesmo período do ano passado, foram os seguintes: o desempenho da indústria, um crescimento de 1,05%. A venda de bens, um crescimento de 4,93%. A venda de serviços, um crescimento de 2%. A massa salarial teve um crescimento nominal de 10,19% em relação ao ano passado. E o valor em dólar das importações, um crescimento de 12,16%.
10: O desempenho também é positivo no acumulado do ano. De janeiro a julho, a arrecadação chegou a 1 trilhão 876 bilhões de reais. Em valores corrigidos pela inflação, o crescimento foi de quase 7% em relação ao mesmo período de 2025. Reportagem Pablo Mundim.
7: O Índice Nacional de Preços ao Consumidor Amplo 15, o IPCA 15, considerado uma prévia da inflação oficial do país, ficou em menos 0,4% no mês de agosto.
12: Contribuíram para o resultado os setores de habitação, com queda de 1,41% nos preços, transportes com redução de menos 1% e alimentos e bebidas com queda de 0,57%.
7: No setor habitação, o destaque foi para a redução no valor da conta de luz. E nos transportes, a queda no preço da gasolina.
12: Já no setor de alimentos e bebidas, os destaques ficaram por conta do tomate, batata inglesa, cenoura e café moído, que ficaram mais baratos no período.
7: Crianças e adolescentes estão no centro de uma ação civil pública contra a plataforma de comunicação Discord.
12: O motivo são possíveis falhas na proteção desse público, que teriam resultado em crimes e situações de violência.
7: A ação prevê obrigações para que a empresa aprimore mecanismos de prevenção e proteção.
13: A ação civil pública cobra que a plataforma Discord adote medidas efetivas para a proteção de crianças, adolescentes e mulheres no ambiente digital. Voltada inicialmente para as comunidades de games, hoje a ferramenta é usada por públicos variados e permite o compartilhamento de textos, arquivos de voz e vídeo e transmissões de modo público ou privado. Porém, segundo o governo, tem apresentado falhas na segurança e mecanismos de proteção a menores, como explica o advogado-geral da União, Jorge Messias.
14: Não há, por parte da plataforma, a adoção de requisitos mínimos estabelecidos na legislação brasileira, em especial no ECA digital, e a ausência dessa rede de proteção tem levado a situações de ordem absolutamente criminal, envolvendo crianças, adolescentes, mulheres e animais. Tentamos, por 2 semanas, construir um termo de ajustamento de conduta. A empresa, num primeiro momento, demonstrou o interesse de assumir compromissos significativos com o Estado brasileiro, mas, infelizmente, recusou a assinatura do termo no último momento.
13: O fato mais grave e recente envolvendo a plataforma foi a morte de uma adolescente de 13 anos no Mato Grosso do Sul, que tirou a própria vida durante uma transmissão ao vivo pelo Discord. O secretário nacional de Direitos Digitais, Vitor Fernandes, diz que a plataforma demorou a agir, mesmo quando foi notificada.
15: Essa live durou mais de 2 horas, ela começa por volta de 2h20 da manhã, 4h15 da manhã, já completando quase 2 horas, servidor foi derrubado. As contas dos investigados envolvidos só foram banidas da plataforma 24 horas do ocorrido.
13: O ministro da Justiça e Segurança Pública, Wellington César Lima e Silva, lembrou que as plataformas digitais devem se adequar ao país.
16: É uma resposta que busca fazer valer que qualquer plataforma nacional ou estrangeira não venha a descuidar dos limites impostos pela lei.
13: A ação pede que a plataforma reforce os mecanismos de controle parental, amplie a cooperação com autoridades brasileiras e implante sistemas que identifiquem situações de riscos para menores. É exigida ainda a criação de mecanismos específicos de detecção e moderação de conteúdos com práticas de maus tratos, violência, mutilação e crueldade contra animais. A plataforma tem até 15 dias para se adequar, sob pena diária de R$500 mil. Também é pedida a condenação da empresa em R$500 milhões por dano moral coletivo, valor que poderá ser revertido ao Fundo de Defesa de Direitos Difusos. Reportagem Graziele Bezerra.
12: Crianças e adolescentes devem ser orientados sobre os riscos existentes na internet e estimulados a conversar com adultos de confiança sempre que sentirem desconfortáveis durante interações online.
7: Caso alguém solicite sigilo sobre conversas, fotos ou qualquer outro conteúdo, o fato deve ser comunicado imediatamente aos pais ou responsáveis.
12: São orientações do delegado Alessandro Barreto, coordenador do CyberLab, o laboratório de operações cibernéticas ligado ao Ministério da Justiça e Segurança Pública.
7: Em entrevista à Voz do Brasil, o delegado falou comigo e com a Mariana Jungmann sobre a atuação do CyberLab no combate a crimes cibernéticos e ameaças no ambiente digital. Vamos ouvir.
17: Delegado Alessandro Barreto, bem-vindo à Voz do Brasil, um prazer ter o senhor conosco aqui. Vamos falar então sobre o CyberLab, o trabalho de inteligência que ficou concentrado nele a partir da sua criação. Explica para o nosso ouvinte que trabalho é esse.
8: Bom, bom estar aqui com vocês, obrigado pelo convite. Bom, o que o CyberLab faz? O CyberLab é uma unidade da Secretaria Nacional de Segurança Pública, e ele é um laboratório de operações cibernéticas. A pessoa acha que é até um super laboratório, estilo Matrix, mas não, nós temos lá policiais capacitados, a grande parte do time são de meninas cybergirls, então assim, são as meninas que fazem um trabalho espetacular nessa área, e essa unidade ela apoia as polícias estaduais trazendo informação qualificada para ajudar em diversos contextos, como por exemplo no enfrentamento a fraudes eletrônicas, em ameaças contra escolas. Então se tem esse trabalho qualificado que ajuda certamente a salvar vidas e a evitar tragédias.
7: Quais são os crimes mais identificados pelo laboratório e nesse contexto o que é que tem chamado mais atenção?
8: Bom, o que que a gente tem visto aí nos últimos anos e principalmente pós pandemia? A migração do crime do espaço físico para o espaço virtual. Então a gente tem visto um aumento considerável de crimes, principalmente envolvendo fraudes e golpes online, como invasão de conta de WhatsApp, de redes sociais, falsa central. A gente tem visto isso muito. Nós temos visto também vários problemas, principalmente o extremismo digital, crimes de ódio. Eu fico indignado como policial e principalmente como cidadão. Muita misoginia, um ódio contra mulheres e meninas que dá nojo, que dá asco dessas pessoas. Então a gente tem visto muito esse contexto também. E de maneira geral, a gente tem visto o crime migrar da rua para a internet. E nesse contexto, o CyberLab está ajudando as polícias estaduais a identificar pessoas que se achavam, a pessoa se achava acima de qualquer suspeita e se escondia por detrás de conexões de internet.
17: Bom, o senhor mencionou crimes como fraudes, né, estelionatos e tal. Esses a gente já imagina quem são as pessoas por trás, são os bandidos comuns, vamos dizer assim. Mas o senhor mencionou também crimes de ódio, crimes de misoginia. Quem são as pessoas por trás desses crimes e qual é o perfil dos criminosos e das vítimas, delegado?
8: Isso, bom, o perfil das vítimas, boa parte, principalmente relacionada a crimes de ódio, a gente encontra de mulheres, meninas, entendeu? Às vezes até meninas novas, adolescentes. E o criminoso, o que a gente tem visto antigamente, que eu falo, há pouquíssimos anos, porque muda muito rápido na internet, a gente via maiores aliciando menores para cometer delitos. Hoje a gente já está vendo menores aliciando menores para cometer delitos. Quando se fala de internet, de uma maneira geral, quando vai se tratar de vítimas de fraudes, antes falava que o pessoal idoso, pessoal com a idade um pouco mais avançada, estava mais suscetível para isso. Hoje, todo mundo, ele pode ser vítima de um golpe. Crimes de ódio, a gente tem visto muitos adolescentes, até crianças com 11, 12 anos fazendo parte de grupos, e isso tem chamado muita atenção que nós precisamos reforçar o trabalho para identificar ainda mais rápido, e principalmente aqueles que estão por trás do processo de radicalização dos menores.
17: Sim, porque uma criança de 11 anos, ela não chega ao ponto de praticar um crime de ódio na internet sozinha, eu suponho, né?
8: A gente tem visto pessoas desvirtuar redes e serviços que são utilizados. Então, assim, qual é o nosso papel? Identificar essas pessoas. Então, elas utilizam mídias sociais de uma maneira geral, utilizam plataforma para encontrar esses garotos e radicalizar. Então, nosso papel é antecipar cada vez mais, identificar esses grupos e evitar que crianças de 11 anos sejam atraídas para um caminho terrível como esse.
7: A partir do monitoramento, o CyberLab dá um alerta e colabora para o desencadeamento de operações importantes de combate ao crime nesses ambientes, né, digitais. Quais são as operações dessas que contaram com a colaboração do laboratório? Que operações o senhor destacaria, por exemplo?
8: Tem algumas, principalmente a proteção de crianças e adolescentes. Eu vejo pessoas falando, salvamos tantas vidas. Para mim é impossível mensurar isso. Eu só tenho certeza que tragédias foram evitadas, meninas que estavam sendo abusadas online foram libertadas. Aí essas operações, elas nos orgulham muito em fazer parte de um time e a gente trazer ter resultados como estamos salvando vidas. Isso é muito gratificante para mim.
17: Delegado, o senhor mencionou, né, que é um trabalho conjunto com as polícias civis dos estados. Se alguém quiser fazer um alerta para o CyberLab, fazer uma denúncia, como é que essa pessoa pode proceder? De repente, um pai, uma mãe que identificou ali com seus filhos uma situação desse tipo? Enfim, pessoas que queiram fazer algum tipo de alerta para o CyberLab, como é que pode proceder?
8: Eu recomendo que procurem no teu estado canais de denúncia online, a própria delegacia mais próxima, que quando chegar a informação qualificada, a gente está conversando com as polícias e consegue desencadear essas grandes operações. E um ponto relevante que você falou, o pai e a mãe. O que a gente tem visto? O pai e a mãe deixa o filho passar 10, 12, 15 horas na internet, não acompanha, e a internet tem muita gente má por trás das conexões. E a criança ou adolescente, ela dá sinais. O pai e a mãe, eles conseguem entender e trazer essas informações para a polícia. Então, quanto mais informação, quanto mais dados chegar, mais pessoas vão ser identificadas e vão ser responsabilizadas. Até porque tem-se aquela impressão que a internet é algo que você fez algo lá e fica impune, não vai ocorrer nada. Muito pelo contrário, tá? As polícias estão cada vez mais preparadas para identificar essas pessoas e responsabilizá-las.
7: Muito bem, nós conversamos com o delegado Alessandro Barreto, coordenador do Laboratório de Operações Cibernéticas, CyberLab. Muito obrigado, delegado, pela entrevista à Voz do Brasil.
8: Eu que agradeço.
12: O Ministério das Relações Exteriores emitiu nota de pesar pelas vítimas dos deslizamentos e inundações que atingiram o Nepal e o Tibete após o terremoto desta quarta-feira.
7: Equipes de resgate continuam as buscas por sobreviventes.
12: Até o momento, não há registros de brasileiros entre as vítimas.
7: A Embaixada do Brasil em Katmandu, no Nepal, e em Pequim, acompanham com atenção os desdobramentos da situação.
12: Em caso de assistência consular, o telefone do plantão geral do Itamaraty é 61, código de Brasília, 98260-0610.
7: Aberto o período de escolha dos livros do Programa Nacional do Livro e do Material Didático, o PNLD, que serão usados por alunos do primeiro ao quinto ano do ensino fundamental no período de 2027 a 2030.
12: O prazo vai até 8 de setembro e a seleção deve ser feita de forma coletiva por professores e gestores. Confira na reportagem.
18: O período de seleção dos livros didáticos que serão utilizados por estudantes e professores do primeiro ao quinto ano do ensino fundamental já está aberto. As escolas públicas têm até 8 de setembro para selecionar os materiais que serão utilizados no triênio 2027-2030. A seleção deve ser feita com a participação da equipe escolar, levando em consideração a proposta pedagógica, as características e as necessidades da comunidade. O programa conta com três categorias: como explica a coordenadora geral de materiais didáticos da Secretaria de Educação Básica do Ministério da Educação, Jaqueline dos Santos Melo.
19: Na categoria 1, as obras são voltadas para estudantes e professores do primeiro e do segundo ano com foco na alfabetização. Na categoria 2, as obras são voltadas para o terceiro, quarto e quinto ano com foco no desenvolvimento do letramento e da escrita. Nesse ano, nós temos novidades como o livro regionalizado de história e geografia, a obra de produção de texto e livros voltados para a educação digital e midiática. A categoria 3, ela é optativa para as redes e a seleção dela é para obras de língua espanhola e língua inglesa.
18: Antes de registrar a decisão, professores e gestores devem consultar o Guia Digital do Programa Nacional do Livro e do Material Didático PNLD, que reúne informações sobre as obras aprovadas, como resenhas, metodologias, organização dos conteúdos e orientações para a escolha. Depois, a seleção precisa ser formalizada em ata e registrada no sistema PNLD Gestão, com acesso pela conta GovBR. O preenchimento da ata sozinho não conclui o processo. Após o registro, a ata e o comprovante de escolha devem ficar disponíveis em local visível na escola. Em caso de dúvidas ou problemas no acesso, as escolas podem entrar em contato com o FNDE pelo e-mail livrodidático@fnde.gov.br. Reportagem Thaís de Araújo.
7: Instituições públicas do ensino superior e tecnológico que adotam práticas de prevenção e enfrentamento à violência de gênero vão ser reconhecidas com o selo de ambiente acadêmico seguro.
12: A iniciativa do Ministério da Educação vai conceder o título nas categorias ouro, prata e bronze.
7: Podem aderir ao programa instituições federais que atendam aos requisitos do MEC.
12: A diretora de desenvolvimento acadêmico da Secretaria de Educação Superior do Ministério, Lúcia Pelanda, fala sobre a iniciativa.
20: As mulheres já são maioria no ensino superior, então é muito importante criar ambientes cada vez mais seguros e livres de violência. Nesse sentido, o selo é um estímulo para que cada vez mais instituições se juntem a esse movimento de ter instituições verdadeiramente livres de violência.
7: Para mais informações, acesse gov.br/mec.
12: Estamos no mês da gestante. Nós já falamos aqui sobre a importância de cuidados com a saúde, como tomar vacinas e fazer o pré-natal direitinho para cuidar da mãe e do bebê.
7: Hoje nós vamos falar dos direitos assegurados por lei às gestantes.
12: Estabilidade no emprego, atendimento médico gratuito pelo SUS, prioridade em filas e serviços, e intervalo para a amamentação, além da licença maternidade.
7: Está tudo explicado na reportagem de Luciana Colares de Holanda, que ouviremos agora.
21: Maria Selma Pereira é empregada doméstica em Brasília. Grávida de 8 meses, ela espera a bebê para setembro. E junto com a chegada da filha, vem a licença maternidade de 4 meses, garantida pela carteira assinada. Um direito que Selma não teve nas outras 4 gestações, quando trabalhou na informalidade.
22: Vai ser bem melhor, porque eu vou acordar, cuidar da neném, né? Ficar os 4 meses em casa. Agora, por causa carteira assinada, tá bem melhor agora, porque aí quando você ganhar o bebê, você vai receber, né?
21: No Brasil, as gestantes têm direitos fundamentais garantidos por lei, que se estendem até alguns meses após o nascimento da criança. É proibida a dispensa arbitrária ou sem justa causa da empregada gestante, por exemplo, desde a confirmação da gravidez até 5 meses após o parto. Por meio da licença maternidade, fica garantido o afastamento remunerado de 120 dias para trabalhadoras formais, empregadas domésticas e seguradas do INSS. Elas também têm acesso ao salário maternidade, benefício previdenciário que substitui a renda durante esse período, como explica Márcio Lima, coordenador do Programa de Educação Previdenciária do INSS.
23: O valor pago por este benefício vai variar do salário mínimo, que é R$ 1.621,00 atualmente, até o teto do INSS, que vai estar no valor de R$ 8.475,55, a depender da categoria da trabalhadora.
21: Entre as garantias previstas na legislação brasileira para gestantes e mães, também está previsto o direito à liberação do trabalho para realizar consultas médicas e exames. E elas podem ser transferidas temporariamente de função quando a saúde exigir. Os direitos podem ser acessados pelo telefone ou pela internet, de acordo com Márcio Lima, do INSS.
23: Os direitos são acessados através da central telefônica 135, que funciona de segunda-feira a sábado, das 7 da manhã até as 22 horas no horário de Brasília, sendo que recebe ligação gratuita ou ainda através do aplicativo Meu INSS.
21: Além dos direitos trabalhistas, as gestantes contam com atendimento prioritário e acompanhante no parto pelo SUS. Após o retorno ao trabalho, a mãe tem direito a 2 intervalos diários de 30 minutos para a amamentação até o bebê completar 6 meses. Reportagem Luciana Colares de Holanda.
12: Essas foram as notícias do governo federal.
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7: Fique agora com o Minuto do TCU. Em seguida, as notícias do Poder Judiciário e do Congresso Nacional. Boa noite.
12: Boa noite para você e até amanhã.
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3: Você vai ouvir agora notícias do Poder Judiciário.
24: Supremo julga a ação sobre o poder de requisição do Ministério Público da União a órgãos da administração pública.
25: Para o STJ, acesso a sistema com dados contábeis não dispensa dever de prestação de contas de bens em condomínio.
24: Justiça determina que o governo federal e o estado de Sergipe implantem serviço especializado em doenças raras.
25: Boa noite, eu sou Arthur Filho.
24: E eu sou Walter Lima.

0: que dados contábeis estejam disponíveis em sistema eletrônico.
1: Essa decisão é do Superior Tribunal de Justiça, o STJ. Fátima Uchoa.
2: Um irmão ajuizou ação contra o outro, pedindo a prestação de contas da administração dos imóveis de propriedade comum. A Justiça de Mato Grosso decidiu que o administrador tem o dever de apresentar as contas, e a terceira turma do STJ manteve esse entendimento. Segundo a relatora ministra Nancy Andrighi, o interesse de agir pressupõe a existência de controvérsia sobre a prestação das contas, e nesse caso, mesmo havendo sistema que permita o compartilhamento de informações, o administrador deve apresentar as contas de forma especificada e completa.
0: TST manteve condenação em caso de caseiro baleado durante assalto.
1: Empregador terá de pagar indenização por danos morais e materiais. Mila Amaral.
3: Um caseiro levou 3 tiros durante um assalto na fazenda onde ele trabalhava e morava em Cruz Alta, no interior do Rio Grande do Sul. Ele ficou com sequelas e capacidade de trabalho reduzida. O trabalhador entrou na justiça e contou que não foi a primeira vez que a fazenda foi assaltada. E a justiça deu razão a ele. O Tribunal Regional do Trabalho condenou o proprietário a pagar R$30 mil por danos morais e R$70 mil por danos materiais. A fazenda recorreu, dizendo que a culpa era de terceiros, mas a primeira turma do TST manteve a condenação e destacou que o dono sabia dos assaltos anteriores e mesmo assim não tomou nenhuma providência para aumentar a segurança dos trabalhadores. A decisão foi unânime.
0: Justiça Federal determina que União e o Estado de Sergipe implantem serviço de atenção especializada em doenças raras.
1: Decisão atende a pedidos do Ministério Público Federal em ação. Sabrine Menezes.
4: De acordo com o inquérito civil instaurado pelo MPF, Sergipe possui cerca de 120 mil pessoas acometidas por doenças raras. Dessas, aproximadamente 36 mil apenas em Aracaju e a maioria delas crianças. Com a decisão, o Estado e o município devem organizar e pactuar a linha de cuidado da rede de forma imediata e em até 4 meses. Além disso, Sergipe e Aracaju, junto com a União, têm até 8 meses para habilitar e implementar pelo menos um serviço de atenção especializada em doenças raras, além de estruturar a rede de atenção integral para pessoas com doenças raras. Em caso de descumprimento, foi fixada multa de R$5 mil.
0: O Tribunal Superior Eleitoral recebeu um grupo de criadores de conteúdos digitais para uma iniciativa voltada a combater a desinformação sobre as urnas eletrônicas.
1: O encontro se estendeu por toda a tarde dessa terça-feira e foi viabilizado por meio de uma parceria do TSE com a organização Redes Cordiais. Vitor Struck.
5: Juntos, os influenciadores somam 45 milhões de seguidores nas redes sociais. O encontro fez parte da iniciativa Confirma, 30 anos de urna eletrônica, e foi promovido pela organização Redes Cordiais, em parceria com o TSE e com o apoio do YouTube e do TikTok. A programação contou com visitas a espaços importantes do tribunal, como o local onde as urnas ficam armazenadas, o Museu do Voto, e também incluiu uma demonstração detalhada sobre o funcionamento dos equipamentos usados nas eleições. Ao final, os influenciadores participaram de uma roda de conversa com o presidente do TSE, o ministro Cássio Nunes Marques.
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0: A você, uma boa noite.
1: E até amanhã.
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7: Está no ar o Jornal do Senado.
8: Eu sou Paula Groba.
9: E eu sou Humberto Pinheiro.
8: E estes são os destaques de hoje do Jornal do Senado, que começa agora.
9: Governo e Congresso anunciam um acordo para votações prioritárias. Fim da escala 6x1, taxa das blusinhas, terras raras e PEC da segurança pública.
8: Congresso vai analisar 2 medidas provisórias para reduzir impactos das tarifas americanas e alta do petróleo.
9: Projeto cria política nacional para apoiar adolescentes nos anos finais do ensino fundamental.
8: Boa noite.
9: Boa noite.
8: Após encontro com o presidente

0: Lula e o presidente da Câmara dos Deputados, Hugo Mota, o presidente do Senado, Davi Alcolumbre, anunciou as prioridades do Congresso nos próximos dias. Entre os temas citados estão a votação da MP que acaba com a taxa sobre compras internacionais acima de $50. Alcolumbre afirmou que a MP da chamada taxa das blusinhas será votada na próxima semana.
1: Também terão prioridade de votação as propostas de emenda à Constituição, que acaba com a escala 6-1, e a PEC da Segurança Pública, que devem ser analisadas pela Comissão de Constituição e Justiça na semana de esforço concentrado do Congresso a partir da próxima segunda-feira. Mais informações com o repórter Pedro Pincer.
2: O presidente do Senado, Davi Alcolumbre, afirmou que votará na próxima semana a medida provisória que acabou com a chamada taxa das blusinhas, imposto de importação de 20% sobre compras internacionais de até $50. O texto, segundo o senador, será analisado na Câmara e no Senado antes de perder a validade. Caso a votação não ocorra, o imposto voltará a ser cobrado em 9 de setembro. Alcolumbre reafirmou que a medida será pautada no esforço concentrado previsto para ocorrer entre 31 de agosto e 4 de setembro.
3: Nós vamos deliberar e tornar ela virar lei para proteger milhões de brasileiros que usam desse instrumento para adquirir produtos muito baratos e terem qualidade de vida melhor.
2: Alcolumbre também disse que a Comissão de Constituição e Justiça vai analisar na próxima semana as propostas de emenda à Constituição que tratam da segurança pública e do fim da escala 6-1. Davi afirmou estar em contato frequente com o relator da mudança na escala de trabalho, senador Omar Aziz, do PSD do Amazonas.
3: Tenha compreensão da importância da matéria. Me disse que já está construindo um relatório para ser apresentado na próxima quarta-feira na Comissão de Constituição e Justiça.
2: Outra proposta que deve ser pautada na semana que vem é a que cria uma política nacional para os minerais críticos e estratégicos.
0: E o relator da PEC da Segurança Pública, senador Rogério Carvalho, do PT de Sergipe, anunciou que o texto não deve sofrer mudanças no Senado.
1: Já aprovado na Câmara, a proposta está na Comissão de Constituição e Justiça. Repórter Herman Kulitz.
4: O texto altera diversas regras da Constituição para ampliar a atuação da Polícia Federal, endurecer o combate às facções e milícias e reforçar o financiamento do Fundo Nacional de Segurança Pública e do Fundo Penitenciário Nacional, além de aumentar a integração e a cooperação de sistemas e órgãos de segurança pública. Em análise na CCJ, a proposta recebeu diversas emendas, como a do senador Sargento Reginauro, do PSDB do Ceará, que recomendava que os homicídios praticados por organizações criminosas não fossem julgados pelo Tribunal do Júri. Já a emenda do senador Hamilton Mourão, do Republicanos do Rio Grande do Sul, defendia a previsão de um sistema de informação sobre antecedentes criminais. Ambas foram rejeitadas, com o entendimento do relator de que não cabe a implementação dessas mudanças no texto constitucional. Além disso, na opinião do senador, alterar o que já foi aprovado pelos deputados somente atrasaria medidas que precisam ser tomadas contra a criminalidade organizada e iria na contramão da expectativa da sociedade. Porém, as modificações podem ser apresentadas na Comissão de Constituição e Justiça até a discussão final da matéria. O texto ainda precisa ser aprovado em 2 turnos no plenário do Senado. Se passar sem alterações, será promulgado e começa a valer. Havendo qualquer mudança, a matéria deverá retornar para a Câmara dos Deputados.
0: O Congresso também vai analisar 2 medidas provisórias editadas pelo governo federal para tentar reduzir os impactos das tarifas americanas e da alta internacional do petróleo.
1: As 2 medidas provisórias já estão em vigor, mas precisam ser aprovadas por deputados e senadores para continuar valendo. Repórter Patrícia Oliveira.
5: Uma das medidas permite que empresas afetadas pelas novas tarifas impostas pelo governo americano prorroguem por até 1 ano o cumprimento de compromissos de exportação, com a suspensão de tributos. Já a outra medida libera R$3 bilhões para subsidiar a produção e a importação de diesel e gasolina, diante dos efeitos dos conflitos no Oriente Médio sobre o preço do petróleo. Para Carlos Pio, professor de Relações Internacionais da UNB, as medidas são importantes neste momento de emergência, mas o país precisa também adotar estratégias a longo prazo.
6: A gente precisa aumentar a produtividade da economia como um todo, é reforçar as qualificações dos trabalhadores, ampliar o comércio com os outros parceiros de qualquer lugar do planeta, em qualquer setor.
5: As duas medidas provisórias já estão em vigor, mas precisam ser aprovadas por deputados e senadores para continuar valendo.
0: A adolescência é uma fase de muitas transformações e desafios que podem refletir diretamente no desempenho e na permanência dos estudantes na escola. Para apoiar o desenvolvimento dos alunos nessa etapa da vida, um projeto de lei propõe criar a Política Nacional Escola das Adolescências. A proposta é do senador Camilo Santana, do PT do Ceará, ex-ministro da Educação, e está em análise na Comissão de Educação. Pelo texto, a política será voltada aos anos finais do ensino fundamental, do sexto ao nono ano. A ideia é tornar a escola mais atrativa, acolhedora e conectada à realidade dos adolescentes, com estratégias de apoio técnico e financeiro.
1: A medida também busca reduzir as taxas de reprovação e abandono escolar, especialmente no período de transição para o ensino médio. O senador Camilo Santana destaca ainda a importância da educação em tempo integral. Segundo ele, ampliar a permanência de crianças e jovens na escola pode trazer mais benefícios não apenas para a educação, mas também para a segurança.
7: Porque além de dar oportunidade para o nosso jovem passar o dia na escola, fazer as refeições, praticar esporte, é a maior política de prevenção à violência. É você ter a meninada toda na escola nesse país.
0: O Senado também analisa um projeto que cria o programa Escola Sem Partido. De autoria do senador Magno Malta, do PL do Espírito Santo, a proposta altera a Lei de Diretrizes e Bases da Educação para incluir novos princípios e regras para o ensino. O texto prevê a garantia da pluralidade de ideias, da liberdade de crença e da liberdade de consciência. Também proíbe professores de promoverem em sala de aula determinadas concepções ideológicas ou políticas.
1: A proposta está em análise na Comissão de Direitos Humanos, onde é relatada pelo senador Sargento Reginauro, do PSDB do Ceará. Depois, o projeto ainda deve passar pela Comissão de Constituição e Justiça e pela Comissão de Educação.
8: Eleições 2026.
0: As eleições deste ano vão contar com a participação de mais pessoas idosas em relação a 2022.
1: O aumento segue a tendência de envelhecimento populacional apontada pelo IBGE. Repórter Lana Dias.
9: O número de eleitores idosos cresceu cerca de 14% desde as eleições de 2022. Neste ano, 37 milhões e meio poderão votar. Para aqueles entre 60 e 69 anos, o voto é obrigatório, mas acima dos 70 anos, a participação é facultativa. O senador Fernando Dueire, do PSD de Pernambuco, reforçou a importância do voto da terceira idade.
10: A democracia precisa ouvir todas as gerações. Os mais jovens representam o futuro, mas aqueles que são mais experientes carregam uma parte importante da memória e da construção do nosso país.
9: Para a Dorci Antônia de Carvalho, de 83 anos, a participação não deve se limitar ao voto obrigatório.
11: Eu acho que todo mundo que tem mais de 60 anos, 70 anos, devia continuar votando. Eu tenho certeza, tenho os amigos também que já combinaram, vão votar.
9: O aumento do eleitorado idoso segue a tendência de envelhecimento populacional no Brasil. De acordo com o IBGE, a população com 60 anos ou mais subiu de 11,3% para 16,6% de 2012 a 2025.
1: Com edição de Paula Groba e trabalhos técnicos Eliseu Caires, o Jornal do Senado fica por aqui. Acompanhe agora as notícias da Câmara dos Deputados. Boa noite.
0: Boa noite e até amanhã.
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12: Comissão analisa projetos que reduzem impacto ambiental de plásticos.
13: Deputados aprovam parecer da subcomissão sobre segmento de estética.
12: Parlamentares apresentam medidas de proteção à criança e adolescente.
14: Boa noite. Jefferson Rodrigues, do PSDB de Goiás, propõe novas obrigações para plataformas digitais no combate à exploração sexual de crianças e adolescentes na internet. Ele explica que o texto cria canais de denúncia e respostas rápidas às vítimas e aos órgãos de segurança.
15: Para facilitar a investigação desses crimes, a proposta de Jefferson Rodrigues inclui mecanismos de preservação de registros, metadados e informações de usuários suspeitos. O deputado avalia que a medida amplia a capacidade de identificar os responsáveis e reunir provas no ambiente digital.
14: Está em análise projeto que cria o Programa Nacional Ampara, voltado à prevenção da violência contra crianças, adolescentes e mulheres nas escolas. A proposta de Helena Lima, do PSD de Roraima, prevê formação de profissionais e articulação entre escolas, famílias e segurança pública.
15: O projeto de Helena Lima orienta estudantes sobre como identificar situações de violência e conhecer canais de denúncia e proteção. Para a deputada, a medida busca fortalecer a cultura de paz e o respeito no ambiente escolar.
14: A punição de crimes contra a dignidade sexual praticados com abuso de autoridade é reforçada em projeto apresentado por Samuel Viana, do União de Minas Gerais. A proposta aumenta pela metade a pena por importunação sexual quando o agressor se valer de posição de supervisão sobre a vítima.
15: Samuel Viana aponta que a mudança alcança relações em ambientes educacionais, esportivos, religiosos, culturais e assistenciais, mesmo sem vínculo formal de emprego. O texto também amplia as situações em que a autoridade exercida sobre a vítima pode elevar a pena dos crimes contra a dignidade sexual.
14: Doutor Ismael Alexandrino, do PSD de Goiás, apresentou o projeto que torna crime dar escondido ou à força substância química que reduz a capacidade de reação de alguém, prática conhecida como Boa Noite Cinderela. De acordo com o projeto, o autor poderá ficar preso de 3 a 6 anos.
15: Doutor Ismael Alexandrino alega que o Brasil ainda não possui tipificação penal específica para essa conduta, o que gera impunidade. Para o deputado, o projeto muda isso ao obrigar a coleta imediata de exames, criar um cadastro nacional de ocorrências e a elaboração de campanhas permanentes de prevenção.
8: Justiça.
14: Está em análise projeto de Fábio Choquete, do União de Santa Catarina, que estabelece restrições ao exercício da advocacia por cônjuges, parentes e sócios de magistrados. De acordo com o deputado, a proposta visa ampliar a transparência e evitar conflitos de interesse.
15: O texto de Fábio Choquete permite que partes questionem o patrocínio de causas diante de possíveis vínculos com magistrados. A proposta ainda estabelece sanções, incluindo a exclusão da OAB para advogados que descumprirem as vedações.
8: Saúde.
14: É de autoria de Juarez Costa, do Republicanos de Mato Grosso, projeto que estabelece diretrizes para o atendimento pelo SUS de mulheres que passam pelo climatério e menopausa. A proposta prevê acompanhamento integral com atuação da atenção primária e acesso a diferentes tratamentos.
15: Juarez Costa ressalta que a matéria prevê também oferta de terapia hormonal pelo SUS quando houver indicação clínica. O deputado acredita que a medida pode reduzir desigualdades no atendimento e ampliar o acesso das mulheres aos cuidados necessários nessa fase da vida.
8: Habitação.
14: Aline Gurgel, do União do Amapá, requer a criação de uma comissão especial para analisar o projeto que trata do financiamento de imóveis urbanos durante situações de emergência sanitária. A proposta suspende as parcelas de financiamentos durante esse período.
15: O projeto também determina que não sejam cobrados juros ou multas durante a suspensão e amplia o prazo para financiamento do Minha Casa Minha Vida. Aline Gurgel lembra que a medida foi apresentada durante a pandemia de Covid-19 para reduzir o impacto da crise sobre as famílias.
8: Esporte.
14: Milton Vieira, do Republicanos de São Paulo, quer garantir imunidade tributária para entidades esportivas sem fins lucrativos. O deputado defende equiparar essas organizações às instituições de educação e assistência social, desde que cumpram os requisitos previstos em lei.
15: A proposta de Milton Vieira abrange entidades certificadas dos movimentos olímpico, paralímpico, clubístico e educacional. Para o deputado, a imunidade pode fortalecer projetos esportivos, ampliar a inclusão social e contribuir para a formação de atletas e cidadãos.
8: Ciência e tecnologia.
14: Rui Falcão, do PT de São Paulo, apresentou relatório favorável ao projeto que amplia o uso de recursos destinados à ciência e tecnologia para financiar iniciativas inovadoras. Ele recomenda aprovação por considerar que a proposta aproxima a pesquisa científica do setor produtivo.
15: Rui Falcão avalia que a medida pode fortalecer empresas de tecnologia e aumentar a competitividade brasileira. O parlamentar afirma que a parceria entre universidades, empresas e governo contribui para a transformação de pesquisas em produtos e serviços para a população.
8: Economia.
14: A Receita Federal anunciou na Câmara mudanças no programa de compras do exterior para evitar a entrada de produtos irregulares. A repórter Silvia Munhato tem mais informações.
16: Ainda este ano, a Receita Federal deve adotar um sistema que vai excluir do seu programa de compras no exterior o remessa conforme as plataformas de comércio internacional que permitirem a venda de produtos subfaturados, falsificados ou que apresentem outros tipos de ilegalidades. A fiscalização das encomendas será aprimorada ainda este ano com o uso de inteligência artificial para analisar o conteúdo dos pacotes. Um dos objetivos é evitar a fiscalização apenas quando a encomenda chega no país, porque a quantidade de remessas não para de crescer. Também será minimizado o problema de vazamento de dados dos destinatários, que acabam sendo alvo de golpes. O deputado Júlio Lopes, do PP do Rio de Janeiro, elogiou o trabalho da Receita e afirmou que é preciso tratar a pirataria de forma especializada em todos os órgãos públicos e citou o problema de sementes fabricadas em desacordo com a regulação nacional.
17: Os caminhões de sementes transgênica feitas fora das regras e fora das normas são aprisionados e não há conhecimento da Polícia Rodoviária Federal, nem da Polícia Federal, nem de órgão nenhum para fazer a apreensão da mercadoria. Então, esses têm sido liberados e são casos gravíssimos porque essas sementes, quando feitas fora de norma, elas podem gerar pragas, gerar deformações nas colheitas brasileiras, enfim, no meio ambiente como um todo. Né?
16: O deputado sugeriu ainda que a Receita cruze dados dos 47 milhões de CPFs que fazem compras no exterior com as suas rendas declaradas. Segundo ele, isso deverá revelar irregularidades. De acordo com a Receita Federal, as encomendas do exterior passaram de cerca de 30 milhões de pacotes em 2019 para mais de 200 milhões em 2023. Para este ano, é esperada uma arrecadação recorde com as encomendas, equivalente a 10% de todo o volume importado pelo país, ou 5 bilhões de reais. Da Rádio Câmara de Brasília, Silvia Munhato.
15: Carlos Chiodini, do MDB de Santa Catarina, defende a transferência para Brasília da sede do órgão responsável por regular e fiscalizar o mercado de valores mobiliários no Brasil. O projeto prevê que a mudança da Comissão de Valores Mobiliários seja feita de forma gradual em até 4 anos.
14: Para Carlos Chiodini, a transferência aproxima a CVM de outros órgãos federais sediados em Brasília, facilitando a articulação entre as instituições. O projeto também assegura aos servidores da autarquia no Rio de Janeiro a opção de se transferir para Brasília ou de permanecer no estado.
15: Stefano Aguiar, do PSD de Minas Gerais, apoia a criação da Frente Parlamentar em defesa do mutualismo, sistema em que as pessoas se associam para compartilhar custos e oferecer proteção patrimonial umas às outras. A proposta, segundo o deputado, é uma alternativa aos seguros tradicionais.
14: A frente pretende reunir parlamentares, governo, empresas e entidades do setor para acompanhar a regulamentação da proteção patrimonial mutualista. Stefano Aguiar acredita que a iniciativa pode ampliar o acesso dos brasileiros a uma opção de proteção competitiva.
8: Comissões.
15: Comissão de Trabalho aprova relatório da subcomissão sobre o setor de estética. A repórter Maria Neves traz os detalhes da medida proposta.
18: A Comissão de Trabalho da Câmara aprovou o relatório final da subcomissão especial sobre o setor de estética, elaborado pela deputada Soraya Santos, do PL do Rio de Janeiro. Além de um projeto de lei que altera a regulamentação das atividades dos profissionais do setor, a relatora apresentou recomendações aos poderes executivos. Soraya Santos argumenta que as interpretações da legislação vêm dificultando o exercício dos profissionais. profissionais de estética.
19: Estudante de faculdade de estética, migrando para outras carreiras, para biomedicina ou para medicina, passando dificuldades, por exemplo, com a compra de insumos. Porque se eu não sou reconhecida, eu não posso comprar. É humilhante eu fazer um curso universitário regulamentado por um órgão público e eu ter que precisar de uma outra pessoa para assinar a compra do material que eu quero trabalhar. Para piorar, a Anvisa e as vigilâncias sanitárias não reconheciam a profissão quando a competência delas não é reconhecer. Quem reconhece profissão é a lei e o Congresso aprovou a profissão.
18: Como forma de solucionar interpretações divergentes, a relatora sugere inserir expressamente na lei que os esteticistas são profissionais da área de saúde para todos os efeitos legais. Outro problema detectado pela subcomissão, segundo Soraya Santos, foi a falta de um currículo nacional que padronize a formação de esteticistas e cosmetólogos. Por isso, ela sugere ao Ministério da Educação que elabore diretrizes curriculares específicas para todos os cursos da área, além de criar mecanismos de certificação técnica para profissionais já formados. A proposta também permite a atuação de profissionais formados em outras áreas da saúde, como esteticistas, desde que façam pós-graduação na área ou passem por exame de proficiência. Da Rádio Câmara de Brasília, Maria Neves.
8: Trabalho.
14: Nicolete, do PL de Roraima, apresentou projeto que permite a servidores públicos atuarem como microempreendedores individuais. A proposta condiciona a atividade à inexistência de conflito de interesses com as funções exercidas no serviço público.
15: Nicolete afirma que a proibição atual pode levar servidores que realizam atividades nas horas de folga à informalidade. Para ele, a mudança estimula a formalização de pequenos negócios e preserva o funcionamento do serviço público por meio de regras definidas por cada ente federativo.
8: Transportes.
14: Danley de Deus Interhalls, do PSD do Rio Grande do Sul, pede a realização de uma audiência para discutir a concessão da BR-285 no trecho entre Passo Fundo e a região de Ijuí. A proposta prevê a participação de representantes do governo, de órgãos de transporte e de prefeitos.
15: Danley de Deus Interhalls argumenta que a concessão pode acelerar investimentos como duplicação de trechos, construção de terceiras faixas e melhoria da sinalização. Ele afirma que as mudanças podem aumentar a segurança na rodovia e fortalecer a logística e a economia da região.
8: Desenvolvimento regional.
14: Júlio César, do PSD do Piauí, defende projeto que isenta permanentemente os consumidores que produzam a própria energia renovável de pagar pelo uso da rede de distribuição. O texto acaba com a cobrança gradual sobre a energia solar excedente devolvida ao sistema.
15: Júlio César entende que a medida corrige uma distorção que é a cobrança pela energia injetada na rede. Segundo o parlamentar, o objetivo é garantir segurança jurídica, democratizar o acesso à energia limpa e incentivar novos investimentos sem sobrecarregar o cidadão.
8: Agricultura.
14: O projeto de Paulo Teixeira, do PT de São Paulo, proíbe a exportação de animais vivos destinados ao abate ou à engorda. Ele explica que a medida busca reduzir o sofrimento dos animais durante transportes de longa distância e reforçar as políticas de proteção e bem-estar animal.
15: Segundo Paulo Teixeira, a proposta também pretende estimular o processamento da produção pecuária no país, contribuindo para a geração de empregos, renda e arrecadação. A proibição não se aplica a animais destinados à reprodução, pesquisa, melhoramento genético ou conservação de espécies.
8: Votação.
14: A Comissão de Desenvolvimento Econômico da Câmara aprovou dois projetos para reduzir o impacto ambiental no uso de plásticos. Uma das propostas prevê a diminuição gradativa dos microplásticos em cosméticos e produtos de higiene pessoal, como informa o repórter Luiz Cláudio Canuto.
20: Dois projetos sobre redução do impacto ambiental do uso de plásticos foram aprovados pela Comissão de Indústria e Comércio da Câmara dos Deputados. Um deles obriga a classificação dos plásticos usados em produtos produzidos no Brasil ou importados, e o outro projeto trata da redução de microplásticos em cosméticos e produtos de higiene pessoal. A proposta que trata da classificação dos plásticos trata também de reciclagem. O texto aprovado foi apresentado pelo relator, deputado Alexandre Lindenmayer, do PT do Rio Grande do Sul, e muda a Política Nacional de Resíduos Sólidos, com metas progressivas de reciclagem das embalagens. Pela versão aprovada, em até 5 anos, 10% das embalagens plásticas devem ser recicladas. O texto prevê ainda incentivos fiscais para indústrias que usem materiais com desempenho ambiental. A proposta foi inspirada em regulamento da União Europeia. Para o relator, Alexandre Lindenmayer, a regulação é necessária para evitar que o Brasil se torne um depósito de materiais banidos em outros países.
3: A poluição plástica não é apenas um problema visual ou ambiental, mas uma emergência de saúde pública. Estudos recentes têm confirmado a presença de polímeros em tecidos cardíacos humanos e na placenta, elevando o risco de